Sendo assim, as cartas que conhecemos por primeira e segunda cartas aos Coríntios deveriam se chamar de segunda e terceira cartas de Paulo aos Coríntios. A primeira carta foi escrita em Éfeso. Depois de 3 anos e meio ali, ele escreveu o que conhecemos como 1 Coríntios. E de acordo com o que já estudamos, esta carta foi entregue aos Coríntios pelas mãos de Tito. Quando estudamos as epístolas pastorais, nos deparamos com este homem, chamado Tito. Diferente de Timóteo, Tito era um homem idoso, maduro. Paulo tinha muita confiança nele. Só mesmo uma pessoa de confiança poderia se responsabilizar por levar a carta e explicá-la, defendê-la e aconselhar a igreja da qual alguns membros estavam envolvidos em todo tipo de problemas. Problemas que já discutimos nos últimos programas. Tito devia ser um homem temente a Deus e muito confiável. Depois de 3 anos e meio em Éfeso, Paulo teve de sair porque causou muito tumulto na cidade. Isso era típico dele, e se não tivesse havido esse tumulto, teria ficado mais tempo por lá. Ele ficou em Éfeso mais do que em qualquer outra cidade. Paulo ensinou na escola de Tirano, e conforme um comentário de rodapé de um dos manuscritos, Paulo ensinava na escola de Tirano das 11 da manhã às 4 ou 5 horas da tarde, todos os dias. Como resultado desse ministério de ensino, surgiram muitas igrejas filhas da igreja de Éfeso. As igrejas de Pérgamo, Esmirna, Tiatira, Sardes, Filadélfia e Laodiceia. Estas são as igrejas citadas no livro do Apocalipse e surgiram a partir da igreja de Éfeso. O seminário de Paulo deve ter sido muito frutífero na escola de Tirano. Em Atos capítulo 19, lemos sobre o tumulto que forçou Paulo a deixar Éfeso. É isso mesmo. Quando ele partiu dali, tinha no coração a carta aos Coríntios que tinha enviado por meio de Tito. Ele queria saber se os coríntios a tinham recebido. Ele tinha que fazer algumas viagens missionárias depois de Éfeso, mas esperou por Tito em Troade e acabou lhe mandando um recado. Encontre-me em Filipos. A igreja de Filipos era a preferida de Paulo, e seus membros o sustentaram enquanto ele ministrou em Corinto e em outros lugares como Éfeso e Tessalônica. Portanto, para Paulo ir para Filipos era como voltar para casa. Paulo estava passando por uma crise e buscava apoio dos membros da igreja de Filipos. Enquanto ele estava em Filipos, Tito o alcançou e lhe disse qual havia sido a reação dos coríntios à sua carta. As notícias eram boas. Tito contou que tinha sido bem tratado e que tudo que Paulo ordenou aos coríntios eles estavam cumprindo. Eram as notícias boas. Mas nem tudo que Tito contou foi notícia boa. Ele também contou que havia algumas pessoas na igreja de Corinto que diziam que Paulo era louco. Acho interessante notar que aquelas pessoas não atacaram o conteúdo da carta de Paulo. A sua lógica inspirada por Deus, que era o conteúdo da primeira carta, era irrefutável. Eles não tinham como contestar o conteúdo da carta, porque ela era inspirada por Deus. Então eles atacaram a única coisa que conseguiram, ou seja, Paulo. Eles falaram até de sua aparência física. Ele não devia ter muito para ser olhado, não. Pois até da aparência física dele eles falaram. Mas da carta, não. A carta era inspirada por Deus. Um comentarista já disse que Deus deve ter ficado sem matéria-prima quando fez o corpo de Paulo. Também, né? Pois é, depois de tudo pelo que ele passou, ele mesmo contou algumas dessas coisas em suas cartas. Paulo tinha um problema num dos olhos e já tinha sido surrado várias vezes. Não há dúvidas de que Paulo não enxergava muito bem. Os coríntios disseram que, olhando para a figura de Paulo, imaginavam que ele fosse fraco, mas pelas suas cartas tinham a impressão de que ele era muito forte. Paulo teve a coragem de mencionar essas críticas em sua carta e enviá-la através de outra pessoa. Ele tinha sido criticado por ter enviado a primeira carta, uma carta pastoral muito severa, através de Tito, ao invés de tê-la levado e confrontado a igreja face a face. Os coríntios criticaram a eloquência de Paulo, dizendo que ela não estava de acordo com os padrões deles. Disseram, inclusive, que nunca tinham visto um pregador tão ruim. Quando Paulo soube de todas essas críticas, pegou sua pena inspirada e começou a escrever outra carta. Paulo endereçou a

0: primeira carta aos Coríntios ao grupo na cidade que o seguiu, ao qual já me referi como o fã-clube dele em Corinto. Ele escreveu àqueles que se polarizaram ao redor do seu nome como líder, tentando dissuadi-los de serem seus seguidores para serem seguidores só de Cristo. Algumas das coisas mais profundas que Paulo escreveu nos três primeiros capítulos sobre sabedoria e sobre como o Evangelho não vem de sabedoria humana foram dirigidas às pessoas que achavam que Paulo era o máximo. Mas agora, Paulo ia escrever para aqueles que não o consideravam tanto assim, para aqueles que o criticaram, para os seus inimigos, aqueles que estavam se rebelando contra ele na igreja de Corinto. Tito contou a Paulo que aqueles críticos duvidavam das suas credenciais de apóstolo. Eles achavam que Paulo não tinha nenhum direito de se auto-intitular apóstolo. Aparentemente sabiam quais os padrões do apostolado descritos no primeiro capítulo de Atos. De acordo com esses padrões, o apóstolo tinha de ser alguém que tivesse estado com Jesus desde o seu batismo até a sua ascensão. É por isso que, tecnicamente, não está certo chamar uma pessoa dos dias de hoje de apóstolo. Muito bem, Paulo não tinha vivido com Jesus e, por isso, aqueles coríntios disseram que ele não era apóstolo e que não tinha direito algum de escrever cartas apostólicas para eles, nem de ser tão duro como ele tinha sido na primeira carta. Por isso, o tema principal de 2 Coríntios são as credenciais de um ministro. Este é o assunto de Paulo nessa carta. Nos seis primeiros capítulos encontramos a descrição do perfil de um ministro. Tudo o que Paulo diz nestes capítulos sobre ministério é dirigido àquelas pessoas que ajudam e estão ao lado do pastor da igreja. Ele não escreveu apenas para os pastores, mas para todos os que têm o chamado, estudam e praticam o conteúdo destes capítulos. Se você participar de um culto de ordenação de algum pastor, observará que geralmente a mensagem pregada é baseada em 2 Coríntios, porque nesta carta encontramos os textos que servem como desafio para os que estão iniciando o ministério. Aprendemos com o capítulo 6 de Atos e também com a primeira carta aos Coríntios que todos os dons são espirituais, mas alguns dons são mais práticos e outros pastorais. Todos são ministros do Evangelho, mas atuam em diferentes áreas e de maneiras diferentes. Veremos também qual o significado da palavra ministro usada por Paulo na segunda carta aos Coríntios. Quando escreveu a carta aos Efésios, Paulo explicou por que devemos ir à igreja aos domingos e qual é o objetivo da igreja toda vez que se reúne. De acordo com Paulo, Deus colocou nas igrejas pessoas com determinados dons, como, por exemplo, os pastores, professores. Estes servos do Senhor não apenas aconselham e pastoreiam, como também ensinam. Eles são professores que aconselham e conselheiros que ensinam. Paulo afirma em Efésios 4 que Deus colocou esses homens a serviço da igreja com o fim de preparar os santos para a obra do ministério. Paulo usa a palavra santos para crentes, para os que creem, não para aqueles que são canonizados depois que morrem. De acordo com Paulo, todo que crê é um santo, santificado, chamado para ser santo. Para Paulo, toda pessoa que assume um compromisso com Cristo é separada para segui-lo. Isso quer dizer santificado. É exatamente isso aí que quer dizer alguém santificado. E o apelido para essa pessoa santificada, separada para seguir a Jesus, é santo. Quando todos os santos, todas as pessoas que foram separadas para seguir a Cristo se reúnem como igreja e o pastor as ensina ou aconselha, está preparando os santos para a obra do ministério. Isso quer dizer que o trabalho do ministério foi entregue aos santos, não ao pastor professor. O pastor professor é o técnico e os santos o time. Mas quem realmente joga bola? O técnico ou o time? É claro que é o time. O técnico no banco instruindo o time sobre como deve jogar. Quando um pastor professor entende sua missão, passa a atuar como técnico e os santos que são aperfeiçoados toda semana através do seu trabalho formam um time. Isso quer dizer que quando ele dá a bênção e os santos deixam o santuário, o trabalho do ministro está só começando, não terminando. Costumamos achar que o trabalho do pastor é fazer aquele sermão maravilhoso todo domingo. Não, não é isso. O trabalho do ministro começa quando os santos deixam a igreja. O objetivo da missão da igreja é atingido quando os santos saem do culto inspirados, aperfeiçoados, equipados, desafiados e instruídos para o trabalho do ministério. Isso tudo quer dizer que quando Paulo escreveu todas aquelas instruções a respeito do ministro e de suas credenciais para o ministério, ele estava falando para todos os crentes, não apenas para os pastores. Toda pessoa que é nascida de novo, que é salva para um propósito. Este propósito é o trabalho do ministério, aquilo que Deus quer fazer através dela. Você verá que o assunto tratado por Paulo na segunda carta aos Coríntios é o que chamamos de o treinamento do ministro. Paulo diz que é assim que Deus nos treina para sermos ministros. Ele faz referência a uma experiência que teve na Ásia, quando foi apedrejado e deixado como morto em Listra. Ele queria que os coríntios entendessem o que ele tinha passado na Ásia quando não tinha mais nem esperança de vida. Ouça com atenção suas palavras. Tínhamos sobre nós a sentença de morte para que não confiássemos em nós mesmos, mas em Deus que ressuscita os mortos. Ele nos livrou e continuará nos livrando de tal perigo de morte. Ele iniciou a carta dizendo: Bendito seja o Deus e Pai de nosso Senhor Jesus Cristo, Pai das misericórdias e Deus e toda a consolação que nos consola em todas as nossas tribulações, para que, com a consolação que recebemos de Deus, possamos consolar os que estão passando por tribulações. O que Paulo está dizendo é que há momentos em que o nosso sofrimento é tão grande que o único que pode nos consolar é Deus. Um servo do Senhor chamado Jeremiah Denton, numa situação de guerra, passou 4 anos numa solitária e escura, sem qualquer contato com outro ser humano. Ele saiu dali agradecendo a Deus pela experiência, porque foi lá que descobriu uma grande verdade. Deus está lá e pode nos consolar. Vamos ter que ficar por aqui hoje. Até o próximo programa.
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2: Desperta tu que dormes, e levanta-te dentre os mortos, e Cristo te iluminará. Efésios 5:14.

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1: 21:17.
2: Venho sem demora. Guarda o que tens, para que ninguém tome a tua coroa. Apocalipse 3:11.

o meu Espírito que está sobre ti, e as minhas palavras que pus na tua boca não se desviarão da tua boca. Isaías 59, 21.

se diligentemente obedeceres a meus mandamentos, que eu hoje te ordeno, de amar ao Senhor teu Deus e de o servir de todo o teu coração e de toda a tua alma, darei a chuva da sua terra a seu tempo, a temporã e seródia, para que recolhas o teu grão e o teu mosto e o teu azeite, e darei erva no teu campo para o teu gado, e comerás e fartar-te-ás. Deuteronômio 11, 13 a 15.

Bom dia, gente. Bom dia a todos vocês. Graça e paz. Obrigado pelo carinho de estar conosco. Deus te abençoe nessa manhã. Estamos ao vivo com você para mais uma edição do programa Manhã com Deus. Hoje é bênção de nosso Deus. Hoje é o dia que o Senhor fez, né? Glórias a Deus. Amém. E nós aqui do estúdio, na melhor companhia, a sua, aí do outro lado. E lembrando que você pode interagir conosco através do WhatsApp 47 99268 5364, 47 99268 5364. Eu quero me desculpar com alguns queridos aí que eu enviei a gravação do programa de ontem, mas eu não sei o que houve. Eu insisti várias vezes, mas para mandar para uma pessoa especificamente, para ver se dava certo, mas não deu, não sei porquê. Sempre dá, mas dessa vez não deu certo. O programa ele roda na íntegra aqui no computador, mas transferindo para o WhatsApp, não sei se mudou alguma coisa no WhatsApp, que não aceita mais arquivos grandes, né? Um arquivo de uma hora e pouco. Mas é assim, ao menos eu tentei, tá bom? Então me perdoe se não deu certo. Tentei fazer, mas não deu certo. Bom dia, gente! Está no ar o programa Manhã com Deus.

0: Aleluia. Graças a Deus. 9 horas e 33 minutos agora, 9h33. Eu sou o Rubens e você está no programa Manhã com Deus. Você pode enviar o seu recado em áudio ou escrito para o WhatsApp 47 99268 5364. Hoje eu estou internacional. Eu vou rodar uma canção do Phil Driscoll. E ela diz: How majestic your name, King of my heart. Como é grande o teu nome, ó Deus do meu coração. Amém? Glórias a Deus. Muito bom dia, mais uma vez, né? Aqui é o nosso velho tradicional bom dia, e você é muito bem-vindo aqui. Amém?
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Graças a Deus, 9h36 agora. Uma das coisas que eu acho bonita nessa canção é o trompete, né? Trompete, Phil Driscoll, um dos melhores trompetistas que eu conheço. É um instrumento que eu admiro muito. Benção de Deus. Vamos com mais duas canções, Salmos de Davi, Os Atalaias e Homens de Valor, né? São duas canções belíssimas. E lembrando que você pode interagir conosco, né? Envie o seu áudio, envie o seu recado, assim como fez a irmã Jusilei. Só que eu vou ouvir o áudio dela antes, e que eu não sei se realmente é para o programa ou é explicação de algo que eu mandei para ela. Vamos ouvir uma canção e, enquanto isso, eu escuto. E depois, então, eu solto o áudio da irmã Jusilei. Amém? Glórias a Deus. Vamos de Salmos de Davi e eu volto já.

0: Graças a Deus. Salmos de Davi, Zatalaias, bênção de Deus. Faz tempo que eu não vejo esse pessoal. Muitos anos atrás eles estiveram aqui na nossa congregação, participando de um congresso. Tempo bom, né? Tem aquele tempo de congresso que a gente colocava telão na rua, a igreja lotava, né? Era uma bênção de Deus, né? E ultimamente não tem sido assim, não. Tem sido um pouco diferente, mas cada tempo é um tempo, né? Então a gente tem que levar a coisa conforme dá. Amém? Glórias a Deus. Lembrando que você pode interagir conosco através do WhatsApp 4799-268-5364. E a irmã Jucilei, nossa fiel escudeira, sempre conosco todos os dias, está aqui dando aquele bom dia. Bom dia, irmã Jucilei, tudo bem, querida? Bom dia.
1: Bom dia, Rádio Melodia, com muita alegria. Bom dia, irmão Rubens, bom dia, irmã Margarete, Deus abençoe. E tô aqui ouvindo vocês, ligadinho.
0: Glória a Deus.
1: Bom dia, minha cantora Dite, né? Nossa cantora, né? Bom dia ao Luiz Lima, meu primo também, Deus abençoe. Também a minha irmã Mara, né? Que depois, mais tarde, se ela não pode ouvir agora, ela ouve a programação. E mês de maio, dia 16, gente, tem festa no Luiz Lima, né? Tá de aniversário. Quem dera que eu pudesse ir, né?
0: Ah, mas irmã, vem.
1: Tô aqui me apertando ali, ver se eu posso ir, mas não sei, não. Vocês estão pertinho aí, né? Tá bom? Tenham todos um bom dia na presença
0: Amém.
1: Do Senhor Jesus.
0: Graças a Deus. Nós estamos aqui na expectativa, né, irmã Margarete? Que vai sair aquela dieta, né? Hã? Qual é a dieta, irmã Margarete?
2: Dieta do açaí, né?
0: Fala para a irmã Jucilei como é que é a dieta do açaí. Ô, Margarete, tu é bom de dar receita,
2: Não, dá receita você.
0: Irmã Jucilei, a dieta do açaí é o seguinte, ó. Compra não precisa ser picanha, não. Pode ser aquele filé, né? Filé, como é que é?
3: Filé,
0: um alcatra, né? E coloca na brasa, tempera ele bonitão, tipo aquele churrasco de igreja, né? Aquele limão, aquele alho, aquela cebola, bastante. Aí depois deixa de um dia para o outro, depois no dia seguinte bota na brasa, faz aquela maionese, né? E chama nós. Mas açaí, essa é a dieta do açaí. Nós vamos estar lá, se o irmão Luiz nos convidar, nós vamos estar lá. Amém? Se não nos convidar, a gente faz de conta que não sabia, parece de surpresa, mas que coincidência, aniversário do irmão Luiz, né? É assim. Bom dia a todos vocês, bom dia família Lima aí, bom dia a todo o pessoal que acompanha a gente, onde quer que estejam, se manifestem, amém? Vamos ouvir duas canções na sequência e depois então vamos ouvir a irmã Margarete com a reflexão para hoje. Você é um guerreiro? Né? Todos nós somos guerreiros. Guerreiros de Deus, Mike Luan. E Filhos do Homem Profetiza, essa é a música da vida da irmã Margarete, amém? Graças a Deus. 9h47 agora, programa Manhã com Deus, Melodia, você é um caso sério, um caso de amor em Cristo.
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0: É, graças a Deus, 9 horas e 53 minutos, 9h53, rodando essa canção, né? Vai entrar a reflexão da irmã Margarete, mas chegou um áudio aqui do nosso queridão irmão Luiz Lima. Bom dia, irmão Luiz. Que alegria ter o irmão aqui. Glórias a Deus. Muito bom dia, tudo bem?
1: Bom dia, Rádio Melodia.
0: Bom dia.
1: Aqui é o Luiz Camboriú.
0: Glória a Deus.
1: Estou agradecendo pela minha prima Jusilei, que mandou esse áudio muito lindo aí.
0: Amém.
1: E vamos orar a Deus que dê tudo certo. Ela está convidada já, tá? Já comprei até uma cama para ela, uma cama de solteiro aí.
0: Aê!
1: Abraço, irmão Rubens e irmã Margarete, que moram em nossos corações.
0: Amém. O sentimento é recíproco. Obrigado pelo áudio.

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1: Graças a Deus. Chegado o momento da reflexão, 9 horas e 57 minutos agora. Irmã Margarete, deixa Deus te usar.
2: Aleluia, glória a Deus. Bom dia a todos. A paz do nosso Senhor e Salvador Jesus Cristo. Para você não precisa dar bom dia, né, Rubens?
1: Não.
2: Não, né?
1: Não.
2: Eu sempre dou bom dia aqui pro Rubens, mas a gente já passou um tempo junto, né? Já tomamos café junto. Então, é para você, né? Para você ouvinte. Quero dizer que você é bem-vindo, todos vocês. E eu te convido a fazer essa programação conosco. Deixar com que o Espírito Santo de Deus, nosso amigo, está sempre conosco, todos os dias da nossa vida. Ele está conosco. Mesmo nos piores dias, querido, não. Nos momentos mais difíceis da nossa vida, Ele está conosco. Então, você pode ter essa certeza, porque é uma promessa dEle. É que Ele estaria conosco todos os dias, né? Até, queridos, até o final do século, né? Aqui em Mateus 24:35 também nos diz que passará o céu e a terra, porém as minhas palavras não passarão. Pode passar tudo, mas a palavra do Senhor, a promessa dele, não passará. O que precisa hoje, o que se faz necessário é nós estarmos com ele. Porque Ele está conosco, Ele é fiel, verdadeiro, justo, nos ama. E eu creio que Ele falará conosco através da Sua palavra. Porque pode passar, querido, o céu e a terra, porém as minhas palavras não passarão. Diz aqui em Mateus 24:35. Então você pode ter certeza. Se está tudo difícil, mas saiba que Ele está com você. Aleluia! E isso, querido, nos anima, nos fortalece, nos leva a viver uma fé focada, direcionada a Ele, glorificando e exaltando o Seu santo nome. Então você pode estar aí contribuindo conosco, estando orando, intercedendo, indo às nações, né? Você pode. Você pode fazer parte nessa tarefa que Deus nos incumbiu, mas Ele vai atraindo pessoas, né? Quero louvar a Deus, porque tem pessoas que nos acompanham, queridos, desde o começo da melodia. Então você que está chegando agora, você é bem-vindo. Você que está conosco hoje pela primeira vez, você é bem-vindo. E você que nos acompanha, né? Que faz parte dessa.

Nós temos aí uma filha na fé, uma amiga, uma irmã, né, que nos conhece desde antes da Melodia. Foi nossa vizinha aqui de porta aqui, a Ivânia, Ivânia e o Deni. Eles nos conhecem antes de nascer a Melodia. E a gente caminha sempre, sempre juntos, né? Compartilhando a palavra de Deus, o amor de Deus, compartilhando os testemunhos, as lutas, mas as vitórias. Uma vez ela disse para o Rubens: todo dia é uma luta, mas todo dia uma vitória. E é assim, querido, na vida do cristão. Você pensa que nós não vamos ter luta? Vamos ter, sim, Jesus teve. Mas Ele está conosco todos os dias da nossa vida. Então, se o gigante hoje estiver à sua frente, saiba que Deus, né, o Deus que nos prometeu estar conosco, Ele está conosco. Então foque a tua fé naquele que é maior do que o gigante. Entregue tudo nas mãos do Senhor, confia nele, descansa nele. Aleluia. E Ele fará o impossível. O possível é para nós fazer. Então vamos lançar, né, a nossa gratidão, nosso amor, nossa fé. Vamos fazer o possível. Isso é possível a mim e a você. Mas você pode me dizer: irmã, mas Deus ainda não removeu o obstáculo, Ele ainda não fez o impossível. Mas Ele está com você. Será que você está com Ele? Será que eu estou com Ele? Amém? Então pense nisso e deixe o Espírito Santo de Deus te conduzir à presença do Pai. E que essa palavra, nesse dia, né, você possa ter convicção que pode passar, sim, o céu e a terra. O céu e a terra. Porém, as minhas palavras não passarão. Ele está aí com você. Mas você precisa estar com Ele, adorando, glorificando, exaltando, fazendo a sua parte, e Ele com certeza vai fazer a dele. Amém, queridos? Mas eu quero ler também aqui, isso ali foi o versículo, né? Mas aqui no Salmo, queridos, no Salmo 119, é isso. 119, do versículo 89 ao 96, nos diz: para sempre, ó Senhor, a tua palavra está estabelecida no céu. É para sempre. A tua fidelidade é a todas gerações. Tu estabeleceste a terra e ela permanece. Eles continuam hoje segundo as tuas ordenanças, pois todos são teus servos. Se a tua lei não tivesse sido os meus deleites, eu teria perecido em minhas aflições. Eu nunca me esquecerei dos teus preceitos, pois com eles tu me vivificaste, Sou teu, salva-me, pois tenho buscado os teus preceitos. Os perversos esperarão por mim para me destruir, mas eu considerarei os teus testemunhos. Vi um fim para toda a perfeição, mas o teu mandamento é excessivamente amplo. Se a tua lei não tivesse sido os meus deleites, eu teria perecido em minhas aflições.

0: Quantas vezes nós passamos por aflição, querido, mas a lei do Senhor tem sido, né, para mim, para você, a nossa esperança, a nossa segurança, o nosso contentamento. Se não fosse, querido, nós já teríamos perecido nas nossas aflições, porque são muitas. Aleluia! Não pense você. Passa uma aflição, mas vem outra. Mas nós temos uma esperança, que o Senhor está conosco todos os dias da nossa vida, porque Ele não é homem nem filho do homem para mentir, para nos deixar enganado, não. Aqui esse salmo, querido, ele destaca a eternidade, imutabilidade e perfeição da palavra de Deus. A palavra de Deus é perfeita. Aqui no versículo 89, nos garantindo que ela é uma âncora segura, que atravessa, né? Que passa de geração em gerações e é sustentada, sustenta a criação em meio à angústia, às ciladas do inimigo, queridos. Aqui o salmista encontra vida, conforto e direção na lei divina. Mas isso é para mim e para você também. Ainda que nós enfrentemos sim ciladas do inimigo, mas nós encontramos, queridos, conforto, direção na palavra do Senhor, na presença dEle na nossa vida. Então, se Ele está conosco, nós precisamos estar com Ele, mesmo em meio à angústia, às ciladas do inimigo, porque são muitas. Mas se nós cremos que Ele está conosco, nós vamos confiar. Vamos encontrar conforto, queridos, direção. O Senhor, quando honramos a Ele com a nossa fé, Ele nos honra. Então, se você honrar Ele hoje de uma maneira especial, se você agradecer Ele por Ele estar, por hoje você conseguir crer que, mesmo em meio às dificuldades, mas que Ele está ali, sim, te dando direção em meio às ciladas do inimigo, Ele vai te dar um escape. Ele vai enviar anjos dEle para te guardar. Aleluia, sim. E Ele vai te dar, sim, conforto, mesmo em meio à angústia, e direção. Porque a lei do Senhor, queridos, é perfeita. A palavra do Senhor nos diz que passará o céu e a terra, porém as minhas palavras não passarão. Fique firmado. Fique firme na palavra do Senhor. A palavra dele não muda, querido. E está firmada onde? No céu. Ela nos garante que a sua fidelidade e suas ordens governam a natureza de geração em geração. E Ele é o nosso refúgio na angústia. O salmista nos afirma, né? Aqui no 92, 93, nos diz, né? Eu nunca me esquecerei dos teus preceitos, pois com eles tu me vivificaste. Sou teu, salva-me, pois tenho buscado os teus preceitos. Busque os preceitos do Senhor. Aleluia. Então não se esqueça que a palavra de Deus, ela não muda. e que nós devemos estar firmados nela, que ela está firmada no céu e nós devemos estar firmados nela. Ele garante, o Senhor nos garante, né, que a sua fidelidade e as suas obras são de geração em geração. Aqui o salmista declara que se não fosse a lei de Deus, seu deleite teria perecido na angústia. Destacando, querido, que a palavra da nova vida e não deve ser esquecida, ela não deve ser esquecida. Então, se nós estamos em Cristo, nós temos uma nova vida, aquela vida velha de incredulidade, de medo, ela deve ser tudo lançada aos cuidados do Senhor, porque Ele cuida de nós, Ele está conosco todos os dias. Sim, aqui o salmista, né, afirma, queridos, ele se firma na identidade de pertencer a Deus. E nós temos essa identidade. Você que não tem, se você ainda não tem, se você não tem certeza, você pode ter essa certeza hoje. Que você tem uma identidade, sim, que você pertence a Deus. Eu sou teu, salva-me. Então, se você tiver essa certeza, queridos, é o que nós precisamos ter. Essa certeza de dizer: Senhor, eu sou teu, eu sou tua, salva-me, Senhor, porque estou perecendo. Então, nós podemos buscar, sim, os preceitos divinos, mesmo quando enfrentamos perseguições, queridos, e ciladas. Precisamos e devemos buscar, né? Aleluia! Enquanto tudo na terra, querido, tem limites e falhas, os mandamentos de Deus são infinitos e perfeitos e abrangentes, queridos. Sim, tudo pode ter limites, queridos. Mas os mandamentos do Senhor, aqui no Salmo 96, né? Vi um fim para todas, para toda a perfeição, mas o teu mandamento é excessivamente amplo. Sim, o mandamento do Senhor, glória a Deus, ele é excessivamente amplo, queridos. Nós podemos nos apegar aos mandamentos do Senhor, crendo que eles são verdadeiros. Enquanto tudo na terra tem limites, sim, e falhas, os mandamentos de Deus são infinitos e perfeitos e abrangentes, queridos. Então vamos olhar para Ele. Porque ainda que aqui tudo tem limite, é falho, muitas coisas são, há uma, a falha já vem do homem, né? Mas Deus é perfeito. A palavra de Deus é a nossa rocha sólida em um mundo instável e é fonte de vida, querido, fonte de vida verdadeira. Glória a Deus. Então nós podemos e devemos, né, nos apegar com essa palavra. Por quê? Porque passará, vai passar tudo. Diz a palavra do Senhor aqui em Mateus 24:35. Passará o céu, passará a terra, porém as minhas palavras não passarão. Jesus disse isso, querido, para encorajar seus discípulos. E hoje ele nos encoraja com a mesma palavra. Isso quando eles perguntaram, né, sobre a consumação dos séculos. mas as suas palavras também nos encorajam em nossos conflitos atuais, queridos. Sim, muitas vezes estamos de pé nos nossos escombros, né, dos nossos sonhos. Se os nossos sonhos estão despedaçados, ainda que esteja, podemos encontrar confiança no caráter e na soberania indestrutíveis por Deus, nas promessas de Deus. Nós encontramos confiança no caráter de Deus, nós encontramos soberania. Sim, e são indestrutíveis, querido, as promessas de Deus. O salmista, ele escreveu: para sempre, ó Senhor, está firmada a tua palavra no céu. Para sempre, aqui no Salmo 119, 89, isso é mais do que palavra. Mais do que a palavra do Senhor, é o seu próprio caráter. É por isso que o salmista também pôde dizer: a tua fidelidade estende-se de geração em geração. Ao enfrentarmos, queridos, experiências devastadoras, podemos defini-las em termos de desespero, ou de esperança. Porque Deus não nos abandonará às circunstâncias, não. Podemos escolher confiadamente a esperança na sua palavra, porque ela é duradoura e ela nos assegura do seu amor infalível. Sim, Deus não nos abandona, queridos. Seja qual for a circunstância, eu e você podemos escolher confiantemente e esperar, né? E confiar na palavra do Senhor. De uma coisa nós temos certeza, queridos, que nós podemos confiar na imutável palavra de Deus. Ainda que você tenha sofrido muita injustiça, confie na justiça de Deus. Ele é justo. Ele é perfeito, Ele é santo. Ele nos ama com amor eterno. Aqui tudo vai passar. Tudo. Tudo que é humano vai passar. Mas as minhas palavras não passarão. Quem diz é o Senhor, as palavras do Senhor. Não é as palavras da irmã Margarete, não. São as palavras do Senhor. Então te firme nela, fique firmado nela, busque nela, busque no Espírito Santo de Deus. Para sempre, ó Senhor, a tua palavra está estabelecida no céu. Versículo 89. Então já está, querido, e estará para sempre. Porque pode passar, sim. Tenha convicção, passará o céu e a terra, mas as minhas palavras, quem diz a minha é o Senhor. Não é a minha palavra, é a palavra do Senhor. Não passará. Glória a Deus. Então, nesse dia, o Senhor tem te atraído com amor. Sim, Ele nos ama com amor eterno. E Ele pode hoje nos perdoar, apagar as nossas iniquidades, nos purificar, nos santificar no sangue de Jesus Cristo. Porque através desse sangue que nós somos perdoados, lavados, remidos dos nossos pecados. Aleluia. A Ele toda honra, toda glória, toda adoração, toda nossa gratidão. Amém, queridos? Podemos orar, Rubens, ou vamos ouvir um louvor? Vamos orar. Eu convido você, aí onde você está, você, né, estar aí na mesma fé, na mesma concordância, orando conosco, intercedendo. Porque quando dois concordam, querido, nós podemos concordar, você aí, eu aqui. E Deus, que está no controle, que está conosco, é Ele que nos ama com amor eterno e Ele tem prazer em nos abençoar. Então você aí, receba o que Deus tem para você nesse dia.
1: Deus é o nosso refúgio e fortaleza, socorro bem presente na hora da angústia. E nesta confiança, vamos falar com Deus agora. Formamos a corrente de oração com a irmã Margarete.

Aleluia. Obrigada, Senhor. Eu agradeço, eu te agradeço pela tua palavra, Senhor. Eu te agradeço pela vida de cada ouvinte que ora conosco, que está te agradecendo, Senhor, porque tem entendido que o Senhor está com ela. E o Senhor tem renovado a sua fé. Aleluia. Sim, Deus Pai, te agradecemos, porque é a tua palavra que é correta. A tua obra, Senhor, toda a tua obra é perfeita, Senhor. Então faz perfeito, Pai, na vida de cada um de nós, nos nossos corações. Te agradecemos, Senhor. Sim, ó Deus, porque tu tens nos ungido para pregar a tua palavra. E é ela, Senhor, que restaura. É a tua palavra, Senhor, quando encontra. É o teu Santo Espírito quando encontra um coração desejoso, quebrantado, de contrito, de te servir, de te honrar. Aleluia. E nós somos teus filhos, Senhor. Somos herdeiros, Senhor, das tuas promessas. Somos co-herdeiros de Cristo, Senhor. Sim, ó Deus. Porque nós temos um pacto contigo, ó Deus. Contigo. Aleluia. E também com os nossos irmãos. De tudo aquilo que nós concordarmos, Senhor, segundo a tua vontade, não é segundo a nossa, Pai, é segundo a tua vontade. Tu podes realizar, tu tens poder para realizar, Senhor. Por isso te agradecemos, sim, ó Deus, pelos teus mandamentos. Obrigada pelo teu Espírito Santo. Aleluia, obrigada por este povo, Senhor, que tu tens atraído. Obrigada porque o teu Santo Espírito tem encontrado corações nesse dia. Aleluia. Que tem se voltado para ti, Senhor, para a tua palavra. Tu és o mesmo Deus que faz a promessa e que concede a provisão no teu tempo, Senhor. Aleluia. Sim. A tua palavra, Senhor, nos nossos corações nós podemos nos deleitar na tua palavra. Porque na tua palavra nós não somos esquecidos, ó Pai. E nós observaremos as tuas palavras, Senhor. Nos ensina a ouvir, Senhor, a receber, Senhor, a tua palavra. E acima de tudo, Senhor, amar e obedecer a tua palavra. Sim, Senhor, abre os nossos olhos para que nós podemos contemplar, nós venhamos a contemplar as coisas maravilhosas que tu tens feito através do teu amor. Que nós não venhamos a nos esquecer dos teus mandamentos. E que nós venhamos a guardar os teus mandamentos, ó Deus. Porque eles não são pesados. Não, Senhor. Eles são o nosso conforto, Senhor. Sim, ó Deus. Mesmo em meio às aflições, que, Senhor, as aflições têm me ajudado a aprender, Senhor,
os teus estatutos, a buscar nos teus estatutos, ó Deus, as aflições, querido Deus. Sim, tu sabes que as aflições têm me atraído a ti. Aleluia, porque tenho aprendido a buscar em ti, Senhor, em meio às aflições, buscada te conhecer. Por isso somos gratos, ó Deus. Eu oro para que todos aqueles que estão passando por as aflições venham te buscar mais e mais, porque a tua palavra nos orienta, nos ensina, nos chama a te buscar. Buscar-me-eis e me achareis quando me buscar de todo o vosso coração. E na maioria das vezes, Senhor, nós só te buscamos de todo o nosso coração quando estamos afligidos. Aleluia. Mas que isso seja algo contínuo em nós, a cada dia, buscando mais a tua presença, a obediência à tua palavra, ao teu Santo Espírito. Sim, meu Deus. Muito obrigado, ó Pai. Eu sei que tu estás salvando, que tu estás curando, que tu estás libertando, porque tu és o mesmo. A tua palavra é a mesma e ela não muda. Aleluia. Sim, você que tem uma causa impossível, reconheça, porque em Lucas 1:37 nos diz algo impossível para Deus. Você conhece algo que seja impossível para Deus resolver? Mas entrega, confie e descansa, porque o tempo é dele. Amém, queridos? Não há impossível. Creias e verás a glória de Deus. Aleluia! Muito obrigada, Senhor. Eu desejo a você um dia cheio da graça, da paz do Senhor. E amanhã, se o Senhor nos permitir, estaremos aqui novamente.

Graças a Deus, 10 horas e 31 minutos agora, 10h31. Esse é o programa Amanhã com Deus, seus momentos finais. Eu quero mandar um abraço, um carinho muito especial para um amigão, o fotógrafo das multidões, Paulo Giovanni. Alô, Paulo Giovanni, aquele abraço, Deus abençoe a sua vida. Também a Jennifer em Tijucas. Um abraço, Jennifer, Deus abençoe. É Jennifer, né? Deixa eu ver aqui. É Jennifer. Jennifer Aline em Tijucas, ouvindo a nossa programação. Deus abençoe, muito obrigado, em nome de Nosso Senhor e Salvador Jesus Cristo. Esse é o saudoso Mateus, da dupla Marcos e Mateus, né? Já está na eternidade, amigão nosso aqui de Itajaí, e uma bênção de Deus, né? Pena que partiu muito cedo. Com esta última canção do programa de hoje, nós queremos nos despedir de você, se Deus for do agrado dele. Amanhã estaremos aqui com mais um programa Manhã com Deus, tá bom? Bênção de Deus. Um abraço, gente, fiquem todos com Deus e até amanhã. Tchau. Uhum.

0: Filhinhos, não amemos de palavra nem de língua, mas por obras e em verdade. 1 João 3,18.
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0: dizendo: isto que é corruptível se revestir da incorruptibilidade, e isto que é mortal se revestir da imortalidade. Então se cumprirá a palavra que está escrito: tragada foi a morte na vitória. 1 Coríntios 15:54.
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2: 22:47.
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5: Quero convidar o cantor Gerson Rufino para vir cantar essa canção junto comigo. Vamos ficar em pé, gente. Adorar o nome do Senhor. Para você que é amigo de Deus.

0: Exit, Deus abençoe vocês. Um prazer. Deus abençoe todos vocês.
1: Sabendo que não foi com coisas corruptíveis como prata ou ouro que fostes resgatados da vossa vã maneira de viver, que por tradição recebestes dos vossos pais, mas com o precioso sangue, como de um cordeiro sem defeito e sem mancha, o sangue de Cristo. 1 Pedro 1, 18-19.
2: 22 horas e 51 minutos.
3: Glória a Deus. Assim, ó.

0: Carlina!
1: Vocês são incríveis, cara. Vocês são incríveis.
0: Edna, Deus abençoe. Linda,
2: sede vós também pacientes. Fortalecei os vossos corações, porque a vinda do Senhor está próxima. Tiago 5:8.

Levante as suas mãos essa noite. A palavra de Deus diz: pede-me e te darei as nações. Nós pedimos, Senhor, a nação brasileira. Nós pedimos o Brasil, nós pedimos as cidades do Brasil. Mas também nós pedimos a Europa, Senhor. Nós pedimos, Senhor, a América, a África, o Japão, a Ásia, Cuba. Ó Deus, aqueles países que ainda não foram alcançados, os índios. Ó Deus, de todas as tribos, povos e raças. De todas as tribos, povos e raças, muitos virão te louvar, muitos virão te adorar. Muitos, muitos. E nessa noite, Senhor, nós queremos ser pais, pais, pais de multidões. Nós pedimos as nações, Senhor.

0: 23 horas e 2 minutos.
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Portanto, nós também, pois estamos rodeados de tão grande nuvem de testemunhas. Deixamos todo embaraço e o pecado que tão de perto nos rodeia e corramos com perseverança a carreira que nos está proposta, fitando os olhos em Jesus, autor e consumador da nossa fé, o qual, pelo gozo que lhe está proposto, suportou a cruz, desprezando a ignomínia, e está sentado à direita do trono de Deus. Hebreus 12, 1 e 2.

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1: 23 horas e 17 minutos.
2: Porque os olhos do Senhor estão sobre os justos e os seus ouvidos atentos à sua súplica, mas o rosto do Senhor é contra os que fazem o mal. 1 Pedro 3:12.

quem é este, que apesar de toda honra e glória, visitou minha casa e mudou toda a minha história. Quem é este que salva e perdoa os arrependidos, cicatriza as feridas da alma e levanta os caídos? O seu nome é Jesus.

0: à janela. Uma menina debruçada na janela de sua casa chorava pela morte do seu animal de estimação. Com muita tristeza, observava o jardineiro enterrar o amigo de tantas brincadeiras. O avô que observava aproximou-se, deu-lhe um abraço e chamou-lhe a atenção para outra realidade. Pegou-lhe pela mão e a conduziu para outra janela. Abriu as cortinas, mostrou-lhe um jardim florido e disse: "Está vendo aquele pé de rosas amarelas bem ali à frente? Lembra que você ajudou a plantá-lo? Era apenas um pequeno galho cheio de espinhos e hoje veja como está lindo." A menina enxugou as lágrimas que ainda corriam e abriu um largo sorriso, mostrando as abelhas que pousavam sobre as flores e as borboletas que faziam festa entre as rosas que enfeitavam o jardim. O avô, satisfeito por tê-la ajudado a superar aquele momento difícil, disse: "A vida nos oferece sempre várias janelas. Quando a paisagem de uma delas nos causa tristeza sem que possamos alterar o quadro, voltamos-nos para outra e certamente nos deparamos com uma paisagem diferente. Se hoje você está a observar um quadro desolador, lembre-se de que existem tantas outras janelas, com paisagens repletas de promessas e melhores dias. Não veja somente a janela da dor. Siga em frente com ânimo e disposição. Agindo assim, o gosto amargo do sofrimento logo cede lugar ao sabor agradável de viver e saber que Deus nos ampara em todos os momentos da nossa vida." Que o Filho do Homem há de vir na glória de seu Pai, com seus anjos, e então retribuirá a cada um segundo as suas obras. Mateus 16, 27.
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0: minha angústia, clamei ao Senhor, e Ele me ouviu. Salmo 121.
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2: 23:47.
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0: Vós sereis o meu povo, e eu serei o vosso Deus. Jeremias 30, 22.
1: 23 horas e 51 minutos.

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1: 0:02.
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Eis que eu envio um anjo adiante de ti para guardar-te pelo caminho e conduzir-te ao lugar que te tenho preparado. Êxodo 23, 20.

0: 0:18.
1: Mas graças a Deus que nos dá vitória por nosso Senhor Jesus Cristo. 1 Coríntios 15:57.

meu Deus, suprirá todas as vossas necessidades, segundo as suas riquezas na glória em Cristo Jesus. Filipenses 4:19.

achava-se ali um homem que havia 38 anos e estava enfermo. Jesus, vendo-o deitado e sabendo que estava assim havia muito tempo, perguntou-lhe: "Queres ficar são?" Respondeu-lhe o enfermo: "Senhor, não tenho ninguém que, ao ser agitada a água, me ponha no tanque. Assim, enquanto eu vou, desce outro antes de mim." Disse-lhe Jesus: "Levanta-te, toma o teu leito e anda." Imediatamente o homem ficou são, e tomando seu leito começou a andar. João 5, 5 a 9.

0: Quem é este que resolve os problemas quando eles quase nos consomem? Quem é este que enriquece os pobres e ensina os doutores? Quem é este que, por ter triunfado da morte, é o Senhor dos Senhores? Jesus.
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0: porque estou certo de que nem a morte, nem a vida, nem anjos, nem principados, nem coisas presentes, nem futuras, nem potestades, nem a altura, nem a profundidade, nem qualquer outra criatura nos poderá separar do amor de Deus que está em Cristo Jesus, nosso Senhor. Romanos 8, 38, 39.
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2: 0:47.
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0: O Espírito do Senhor Deus está sobre mim, porque o Senhor me ungiu para pregar boas novas aos mansos. Enviou-me a restaurar os contritos de coração, a proclamar liberdade aos cativos e abertura de prisão aos presos, a pregoar o ano aceitável do Senhor e o dia da vingança do nosso Deus, a consolar todos os tristes. Isaías 61, 1 e 2.
1: 0 hora e 52 minutos.

Acontecerá depois que derramarei o meu espírito sobre toda a carne. Vossos filhos e vossas filhas profetizarão. Os vossos anciãos terão sonhos. Os vossos mancebos terão visões. E também sobre os servos e sobre as servas naqueles dias derramarei o meu espírito. E mostrarei prodígios no céu e na terra, sangue, fogo e colunas de fumaça. O sol se converterá em trevas e a lua em sangue, antes que venha o grande e terrível dia do Senhor. Joel 2, 28, 29, 30 e 31.

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1: 1 hora.
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Pela meia-noite, Paulo e Silas oravam e cantavam hinos a Deus, enquanto os presos os escutavam. De repente, houve um tão grande terremoto que foram abalados os alicerces do cárcere, e logo se abriram todas as portas e foram soltos os grilhões de todos. Atos 16, 25 e 26.

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1: 1:18.
2: O sangue de Jesus. Existe um mistério na vida do crente que o faz estar em comunhão frequente, entronizado em sua vida, pura vida produz e lava dos pecados. É o sangue de Jesus. Há este sangue vertido na cruz, espargido com um poder sem igual. Pode te trazer a calma e paz para a tua alma, afastando as hostes do mal. Ao clamar o sangue do Filho de Deus, aniquila o mal nos momentos meus. Encoberto no sangue, eu sigo a cruz. A levo sorrindo pelo sangue.

Sede fortes e corajosos, não temais, nem vos atemorizeis, porque o Senhor vosso Deus é quem vai convosco, não vos deixará, nem vos desamparará. Deuteronômio 31:6.

E como aos homens está ordenado morrerem uma só vez, vindo depois do juízo, assim também Cristo, oferecendo-se uma só vez para levar os pecados de muitos, aparecerá a segunda vez sem pecado aos que o esperam para a salvação. Hebreus 9, 27 e 28.

0: declarou-lhes Jesus: Eu sou o pão da vida. Aquele que vem a mim, de modo algum terá fome. E quem crê em mim jamais terá sede. João 6,
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Então veio a palavra do Senhor a Jeremias, dizendo: Eis que eu sou o Senhor, o Deus de toda a carne. Acaso alguma coisa demasiado difícil para mim? Jeremias 32, 26, 27.

0: vede com grande caridade nos tem concedido, Pai, que fôssemos chamados filhos de Deus. 1 João 3:1.
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2: 1:47.
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0: Portanto, santificai-vos e sede santos, pois eu sou o Senhor vosso Deus. Levítico 27.
1: Uma hora e 51 minutos.

antes de ser afligido andava errado, mas agora guardo a tua palavra. Salmo 119, 67.

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1: 2:03.
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trem da vida. A vida é como uma viagem de trem. Quando nascemos, entramos nesse trem e nos deparamos com algumas pessoas que julgamos estarão sempre nessa viagem conosco. Infelizmente, em alguma estação elas descerão e nos deixarão órfãos de seu carinho, amizade e companhia, mas isso não impede que durante a viagem, pessoas que virão a ser especiais para nós embarquem. Assim é a viagem, cheia de sonhos, fantasias, esperas, despedidas. O grande mistério é que jamais saberemos em qual parada desceremos. Mas há esperança que em algum momento estaremos na estação principal e teremos a grande alegria de vê-los novamente. Façamos então com que a nossa viagem seja tranquila, que tenha valido a pena e que Deus tenha sido o condutor desse trem, para que quando chegar a hora de desembarcarmos, estejamos certos de que o caminho foi traçado por Ele.

Se o Senhor não edificar a casa, em vão trabalham os que edificam. Se o Senhor não guardar a cidade, em vão vigia a sentinela. Salmos 127:1.

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1: 2:16.
2: Porque Deus há de trazer a juízo toda a obra e até tudo que está encoberto, quer seja bom, quer seja mal. Eclesiastes 12:14.

0: Isaías viu o Senhor assentado num alto e sublime trono, e o seu séquito enchia todo o templo, e toda a terra estava cheia da sua glória. No seu primeiro estágio, ele julgava, mas Isaías viu o Senhor e deixou ser julgado. Agora dizem: Isaías, como estás mudado? Como está diferente? O que houve contigo, Isaías?
1: Eu olhava para cada um deles e dizia assim:

0: Se algum de vós tem falta de sabedoria, peça a Deus, que a todos dá liberalmente e não censura, e ser-lhe-á dada. Tiago 1:5.
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0: grandes coisas fez o Senhor por nós, e por isso estamos alegres. Salmos 126:3.
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2: 2:48.
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1: 2 horas e 54 minutos.

Respondeu-lhe, pois, Simão Pedro: Senhor, para quem iremos nós? Tu tens as palavras da vida eterna. João 6:68.

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1: 3:04.
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0: Uma carta de adeus. Acho que estas são as minhas últimas palavras. Está em tempo de saber a verdade. As drogas estão me matando. Conheci o tóxico ainda muito novo, através de uma pessoa que me apresentou aquilo que tiraria minha vida. Tentei recusar, mas disseram que não era homem, e então aceitei. No começo foram as torturas, depois o devaneio e a seguir a escuridão. Aí veio a falta de ar, o medo, as alucinações, e depois a euforia das drogas novamente. Eu me sentia mais gente do que as outras pessoas. Achava tudo ridículo e muito engraçado, até Deus eu ridicularizava. Mas hoje eu reconheço que Deus é o mais importante de tudo no mundo, pois sei que não tenho a menor chance de viver. É muito tarde para mim. Mas tenho um último pedido a fazer. Diga a todos que em cada porta de escola, em cada cursinho de universidade, em qualquer lugar, há sempre alguém que irá mostrar-lhes o destruidor de suas vidas e que os levará à loucura e à morte. Não deixe que isso aconteça com você. Diga não às drogas e sim a Jesus.
1: Quando Deus me deu esta letra e música, eu estava passando por um momento muito difícil de minha vida, onde os meus sonhos estavam sendo enterrados naquele momento e a esperança.

0: Obrigada, meu Deus. Muito obrigada, Senhor. Obrigada, Senhor, por ter me colocado em pé, exaltado o Teu nome através da minha vida. Mais uma vez, obrigada, Jesus.
1: Pedi e dar-se-vos-á, buscai e achareis, batei e abrir-se-vos-á. Pois todo o que pede, recebe, e quem busca, acha, e ao que bate, abrir-se-lhe-á. Mateus 7:7-8.

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1: 3:18.
2: Porque todo aquele que invocar o nome do Senhor será salvo. Romanos 10:13.

Se o teu olho te fizer tropeçar, lança-o fora. Melhor entrares no reino de Deus com um só olho, do que tendo dois olhos, seres lançado no inferno. Marcos 9:47.

0: Exorto, pois, antes de tudo, que se façam súplicas, orações, intercessões e ações de graças por todos os homens, pelos reis e por todos os que exercem autoridade, para que tenhamos uma vida tranquila e sossegada em toda piedade e honestidade. 1 Timóteo 2, 1 e 2.
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Servireis, pois, ao Senhor vosso Deus. E Ele abençoará o vosso pão e a vossa água. E eu tirarei do meio de vós as enfermidades. Êxodo 23, 25.

0: Pois o Senhor vosso Deus é o Deus dos deuses e o Senhor dos senhores, o Deus grande, poderoso e terrível, que não faz acepção de pessoas. Deuteronômio 10, 17.
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2: 3:47.
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0: nem todos dormiremos, mas todos seremos transformados. Num momento, num abrir e fechar de olhos ao som da última trombeta. Porque a trombeta soará e os mortos serão ressuscitados incorruptíveis e nós seremos transformados. 1 Coríntios 15, 51, 52.
1: 3 horas e 53 minutos.

0: À espera. Às vezes esperamos demais para dizer palavras de perdão. Às vezes esperamos demais para expressar gratidão. Às vezes esperamos demais para dar uma palavra de ânimo. Às vezes esperamos demais para oferecer consolo. Às vezes esperamos demais para estender a mão a quem precisa. Às vezes esperamos demais para dar amor. Às vezes esperamos demais para abrir o coração. Às vezes esperamos demais para deixar Deus operar. Deus também está esperando, esperando que paremos de esperar.
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2: 4 horas.
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não temas, porque eu sou contigo. Não te assombres, porque eu sou o teu Deus. Eu te fortaleço e te ajudo, e te sustento com a destra da minha justiça. Isaías 41:10.

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1: 4:18.
2: Tu conservarás em paz aquele cuja mente está firme em ti, porque ele confia em ti. Isaías 26:3.

Então Samuel tomou uma pedra e a pôs entre Mispa e Sem, e lhe chamou Ebenezer, e disse: Até aqui nos ajudou o Senhor. 1 Samuel 7:12.

Não és tu aquele que secou o mar, as águas do grande abismo, o que fez do fundo do mar um caminho para que por ele passassem os remidos. Assim voltarão os resgatados do Senhor, e virão com júbilo a Sião, e haverá perpétua alegria sobre as suas cabeças. Gozo e alegria alcançarão, e a tristeza e o gemido fugirão. Isaías 51, 10 e 11.

0: Vivifica-me, ó Senhor, por amor do teu nome, por amor da tua justiça, tira minha alma da angústia. Salmo 143:11.
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Sagrada Escritura é divinamente inspirada e proveitosa para ensinar, para repreender, para corrigir, para instruir em justiça. 2 Timóteo 3:16.

0: e indo pregai, dizendo: é chegado o reino dos céus. Curai os enfermos, ressuscitai os mortos, limpai os leprosos, expulsai os demônios. De graça recebestes, de graça dai. Mateus 10, 7 e 8.
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2: 4:47.
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0: Bem-aventurados os pacificadores, porque eles serão chamados filhos de Deus. Mateus 5:9.
1: 4 horas e 51 minutos.

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1: 5:01.
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confia no Senhor de todo o teu coração, e não te estribes no teu próprio entendimento. Reconhece-o em todos os teus caminhos, e ele endireitará as tuas veredas. Provérbios 3, 5 e 6.

0: Essa é uma história, senhor.
1: E tomando um cálice, rendeu graças e deu-lo, dizendo: Bebei dele todos, pois isto é o meu sangue, o sangue do pacto, o qual é derramado por muitos para a remissão dos pecados. Mateus 26, 27 e 28.

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1: 5:15.
2: Mas digo isto: aquele que semeia pouco, pouco também ceifará. E aquele que semeia abundância, em abundância também ceifará. 2 Coríntios 9:6.

0: Mais alto, porque Jesus merece. Mais alto.
1: O Senhor não retarda a sua promessa, ainda que alguns a têm por tardia. Porém, é longânimo para convosco, não querendo que ninguém se perca, senão que todos venham arrepender-se. 2 Pedro 3:9.

quiser seguir a Jesus, tem que morrer. Negue-se a si mesmo. Tome a sua cruz. Tome a sua cruz e siga Jesus. Não existe evangelho sem a cruz. Não existe vida cristã sem a cruz.

0: Bem-aventurado o povo cujo Deus é o Senhor. Salmos 144:15.
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que desde a antiguidade não se ouviu, nem com ouvido se percebeu, nem com os olhos se viu um Deus além de ti, que opera a favor daquele que por ele espera. Isaías 64:4.

0: se Cristo está em vós. O corpo, na verdade, está morto por causa do pecado, mas o Espírito vive por causa da justiça. Romanos 8:10.
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2: 5:48.
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5: Aleluia, estamos na tua presença, Pai. Como é bom nos reunirmos como igreja, como povo do Senhor, teus adoradores, corações abertos, famintos, sedentos, na tua manifestação, Senhor. Queremos te adorar pelo que tu és.

0: como é doce a tua presença, Senhor. Como é sensível o teu espírito, Pai. Tu estás conosco. A tua presença paira, a tua presença enche. A tua presença move os nossos corações. Teu povo te aplaude. O teu povo te celebra, Senhor. Move, Deus. Move, Senhor. Traga a tua cura. Traga a tua libertação. Traga a tua vida. A vida abundante, Jesus. Oh, aleluia. Te adoramos. Te adoramos. Aleluia. Aleluia.
1: E sabemos que todas as coisas contribuem juntamente para o bem daqueles que amam a Deus, daqueles que são chamados por seu decreto. Romanos 8:28.
2: 5 horas e 54 minutos.

e, adiantando-se um pouco, prostrou-se com o rosto em terra e orou, dizendo: Meu Pai, se é possível, passa de mim este cálice. Todavia não seja como eu quero, mas como tu queres. Mateus 26, 39.

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1: 6:01.
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1: 6:19.
2: Jesus dizia, pois, aos judeus que criam nele: Se vós permanecerdes na minha palavra, verdadeiramente sereis meus discípulos. João 8:31. Tu orarás a ele, e ele te ouvirá, e pagarás os teus votos. Também determinarás algum negócio, e ser-te-á firme, e a luz brilhará em teus caminhos. Jó 22:27-28.

Assim diz o Senhor: não se glorie o sábio na sua sabedoria, nem se glorie o forte na sua força, não se glorie o rico nas suas riquezas. Mas o que se gloriar, glorie-se nisto, em entender e em me conhecer, que eu sou o Senhor, que faço benevolência, juízo e justiça na terra, porque destas coisas me agrado, diz o Senhor. Jeremias 9, 23, 24.

0: teu nome está sobre todo nome nessa noite, Senhor.
1: Pois ainda em bem pouco tempo, aquele que há de vir, virá e não tardará. Mas o meu justo viverá da fé, e se ele recuar, a minha alma não tem prazer nele. Hebreus 10, 37, 38.
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A sede. Segundo especialistas, devemos beber pelo menos 2 litros de água por dia. Isto pode reduzir o risco de ataque cardíaco, dar à nossa pele uma cor saudável e ajudar a perder peso. Quando fazemos exercícios ou vivemos num clima quente ou seco, devemos beber mais água. Mesmo quando não temos sede, devemos beber água. No sentido espiritual, a nossa sede também existe. Quando estamos secos espiritualmente, precisamos nem que seja uma gota da palavra e do conhecimento de Deus em nossas vidas. A nossa sede de Deus torna-se evidente quando temos consciência do nosso pecado e da nossa necessidade espiritual. Se você está sedento quase à morte, saiba que a sede de Deus só pode ser saciada por Jesus, a água viva.

0: porque quem se envergonhar de mim e das minhas palavras, dele se envergonhará o Filho do Homem, quando vier na sua glória e na do Pai e dos santos anjos. Lucas 9:26.
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2: 6:47.
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0: amado. Desejo que te vá bem em todas as coisas e que tenha saúde, assim como bem vai a tua alma. 3 João 1:2.
1: 6 horas e 51 minutos.

da igreja que está em Filadélfia escreve: isto diz o que é santo, o que é verdadeiro, o que tem a chave de Davi, o que abre ninguém fecha, e o que fecha

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1: 7:02.
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Senhor, Tu me sondas e me conheces. Tu conheces o meu sentar e o meu levantar. De longe entendes o meu pensamento. Esquadrinhas o meu andar e o meu deitar. E conheces todos os meus caminhos. Salmos 139, 1, 2 e 3.

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1: 7:16.
2: Assim como o corpo sem o espírito está morto, assim também a fé sem obras é morta. Tiago 2:26.

bendize a minha alma ao Senhor, e tudo o que há em mim bendiga o seu santo nome. Bendize a minha alma ao Senhor, e não te esqueças de nenhum dos seus benefícios. É Ele quem perdoa todas as tuas iniquidades, quem sara todas as tuas enfermidades. Salmos 103, 1, 2 e 3.

0: a existência de Deus. Existem pessoas que não creem na existência de Deus. Porém, quando um pássaro canta, Deus diz: eu estou aqui, mas o homem não ouve. Trovões e raios aparecem no céu e o homem não nota. Deus faz um milagre e uma vida nasce, mas o homem não repara. E ainda diz: se existes, deixe-me vê-lo. E estrelas brilhantes aparecem e o homem não percebe. Então clama dizendo: toque-me. Uma borboleta pousa no seu ombro, mas o homem a espanta. Deus está em todos os lugares, até nas coisas que nem imaginamos. Abra os olhos e veja.
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tempo. O tempo é um fenômeno interessante. A cada ano que se passa, observamos em nós mesmos as mudanças que o tempo opera. Nós não o vemos. Vemos somente as marcas e os resultados que ele deixa. Entretanto, não há nada de errado com o tempo. É o curso natural das coisas. Disse o sábio Salomão: há tempo para todas as coisas. Tudo tem o seu tempo determinado, e há tempo para todo o propósito debaixo do céu. E em meio a tantas mudanças, será que podemos encontrar alguém que seja imutável? Sim, para a alegria e tranquilidade daquele cuja fé está firmada em Cristo, a rocha eterna, encontramos o maravilhoso testemunho das Santas Escrituras que afirmam: Jesus Cristo é o mesmo ontem e hoje e eternamente. Que maravilha podermos descansar em Cristo Jesus, sabendo que Ele não muda. E não muda porque não tem necessidade de mudar. Ele é perfeito e eterno. O seguidor de Cristo não se impressiona mais com o tempo. Para ele existe em sua frente apenas a eternidade com

0: pelo que hoje deves saber e considerar no teu coração que só o Senhor é Deus. Em cima no céu e embaixo na terra não há nenhum outro. Deuteronômio 4:39.
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2: 7:49.
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0: Porque se cremos que Jesus morreu e ressurgiu, assim também aos que dormem Deus mediante Jesus os tornará a trazer juntamente com Ele. Dizemos-vos, pois, isto pela palavra do Senhor, que nós, os que ficarmos vivos para a vinda do Senhor, de modo algum precederemos os que já dormem. Porque o Senhor mesmo descerá do céu com um grande brado, à voz do arcanjo, ao som da trombeta de Deus, e os que morreram em Cristo ressuscitarão primeiro. Depois nós, os que ficarmos vivos, seremos arrebatados juntamente com eles nas nuvens, ao encontro do Senhor nos ares. E assim estaremos para sempre com o Senhor. 1 Tessalonicenses 4, 14-17.
2: 7:50.

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1: 8 horas.
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que agita o mar de modo que bramem as suas ondas. O Senhor dos Exércitos é o meu nome. Eu ponho as minhas palavras na tua boca e te protejo com a sombra da minha mão. Eu estendo novos céus e crio nova terra e digo a Sião: Tu és o meu povo. Despertai, despertai. Esse é

O Senhor é a minha luz e a minha salvação. A quem temerei? O Senhor é a força da minha vida. De quem me recearei? Salmos 27:1.

Heróis da Oração. Sem a oração, Noé não teria construído a arca. Abraão não seria pai da fé. Isaac não teria recebido uma virtuosa esposa. Sem a oração, Jacó não seria Israel. José não teria vencido. Moisés não seria grande como líder se o seu lugar preferido não fosse o Monte Horebe, Monte da Oração. Sem a oração, Elias não seria o homem do fogo. Eliseu não seria movido pelo sobrenatural de tal forma que até nos seus ossos havia unção. Sem a oração, Ana não teria tido um filho. Salomão não seria o homem mais sábio da terra. Sem a oração de Josué, o sol não teria parado. Sem a oração, Neemias não seria o grande construtor do muro de Jerusalém. Os três jovens hebreus não seriam libertos da fornalha. Daniel não seria milagrosamente guardado ao ser lançado na cova dos leões, se não fosse homem de oração. Assim como os heróis da fé, sejamos também heróis da oração.

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1: 8:19.
2: O que vencer será assim vestido de vestes brancas. E de maneira nenhuma riscarei o seu nome do livro da vida. Antes confessarei o seu nome diante de meu Pai, diante dos seus anjos. Apocalipse 3:5.

Nós não temos recebido o Espírito do mundo, mas sim o Espírito que provém de Deus, a fim de compreendermos as coisas que nos foram dadas gratuitamente por Deus. 1 Coríntios 2:12.

0: já estou crucificado com Cristo e vivo, não mais eu, mas Cristo vive em mim. Gálatas 2:20.
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Pois assim diz o Senhor Deus de Israel: a farinha da vasilha não se acabará, e o azeite da botija não faltará. 1 Reis 17, 14.

0: aquele que vencer herdará estas coisas, e eu serei seu Deus, e ele será meu filho. Apocalipse 21:7.
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2: 8:46.
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aquele homem soube que Jesus estava na cidade e foi ao seu encontro, caminhando pelas ruas e batendo no peito, dizendo: eu sou leproso. A multidão começou a abrir caminho para ele passar, porque alguns diziam: ei, aí vem o leproso. De repente, ele deparou-se com Jesus e começou a admirá-lo e dizer: como ele é lindo, maravilhoso. E Jesus aproximou-se e o homem disse: não se aproxime, tu podes pegar lepra. E Jesus, com todo o poder, chegou mais perto e tocou.

0: Bem-aventurados os limpos de coração, porque eles verão a Deus. Mateus 5, versículo 8.
1: Oito horas, 55 minutos.
0: Sem fé é impossível agradar a Deus, porque é necessário que aquele que se aproxima de Deus creia que Ele existe e que é galardoador dos que o buscam. Hebreus 11, 6.

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1: Seja bem-vindo a mais um Encontro com a Palavra. No último programa, finalizamos o estudo da primeira carta de Paulo aos Coríntios. Hoje, iniciaremos o estudo de 2 Coríntios. Na verdade, esta não foi a segunda carta de Paulo aos Coríntios. Vimos isso quando estudamos 1 Coríntios. Paulo já tinha escrito uma carta aos Coríntios quando escreveu a que conhecemos por 1 Coríntios. Sendo assim, as cartas que conhecemos por primeira e segunda cartas aos Coríntios deveriam se chamar de segunda e terceira cartas de Paulo aos Coríntios. A primeira carta foi escrita em Éfeso. Depois de 3 anos e meio ali, ele escreveu o que conhecemos como 1 Coríntios. E de acordo com o que já estudamos, esta carta foi entregue aos Coríntios pelas mãos de Tito. Quando estudamos as epístolas pastorais, nos deparamos com este homem, chamado Tito. Diferente de Timóteo, Tito era um homem idoso, maduro. Paulo tinha muita confiança nele. Só mesmo uma pessoa de confiança poderia se responsabilizar por levar a carta, explicá-la, defendê-la e aconselhar a igreja da qual alguns membros estavam envolvidos em todo tipo de problemas. Problemas que já discutimos nos últimos programas. Tito devia ser um homem temente a Deus e muito confiável. Depois de 3 anos e meio em Éfeso, Paulo teve de sair porque causou muito tumulto na cidade. Isso era típico dele, e se não tivesse havido esse tumulto, teria ficado mais tempo por lá. Ele ficou em Éfeso mais do que em qualquer outra cidade. Paulo ensinou na escola de Tirano e, conforme um comentário de rodapé de um dos manuscritos, Paulo ensinava na escola de Tirano das 11 da manhã às 4 ou 5 horas da tarde todos os dias. Como resultado deste ministério de ensino, surgiram muitas igrejas filhas da igreja de Éfeso. As igrejas de Pérgamo, Esmirna, Tiatira, Sardes, Filadélfia e Laodiceia. Estas são as igrejas citadas no livro do Apocalipse e surgiram a partir da igreja de Éfeso. O seminário de Paulo deve ter sido muito frutífero na escola de Tirano. Em Atos capítulo 19, lemos sobre o tumulto que forçou Paulo a deixar Éfeso. É isso mesmo. Quando ele partiu dali, tinha no coração a carta aos Coríntios que tinha enviado por meio de Tito. Ele queria saber se os Coríntios a tinham recebido. Ele tinha que fazer algumas viagens missionárias depois de Éfeso, mas esperou por Tito em Troade e acabou lhe mandando um recado. Encontre-me em Filipos. A igreja de Filipos era a preferida de Paulo, e seus membros o sustentaram enquanto ele ministrou em Corinto e em outros lugares como Éfeso e Tessalônica. Portanto, para Paulo ir para Filipos era como voltar para casa. Paulo estava passando por uma crise e buscava apoio dos membros da igreja de Filipos. Enquanto ele estava em Filipos, Tito o alcançou e lhe disse qual havia sido a reação dos coríntios à sua carta. As notícias eram boas. Tito contou que tinha sido bem tratado e que tudo que Paulo ordenou aos coríntios eles estavam cumprindo. Eram umas notícias boas. Mas nem tudo que Tito contou foi notícia boa. Ele também contou que havia algumas pessoas na igreja de Corinto que diziam que Paulo era louco. Acho interessante notar que aquelas pessoas não atacaram o conteúdo da carta de Paulo. A sua lógica inspirada por Deus, que era o conteúdo da primeira carta, era irrefutável. Eles não tinham como contestar o conteúdo da carta, porque ela era inspirada por Deus. Então eles atacaram a única coisa que conseguiram, ou seja, Paulo. Eles falaram até de sua aparência física. Ele não devia ter muito para ser olhado, não. Pois até da aparência física dele eles falaram. Mas da carta, não. A carta era inspirada por Deus. Um comentarista já disse que Deus deve ter ficado sem matéria-prima quando fez o corpo de Paulo. Também, né? Pois é, depois de tudo pelo que ele passou, ele mesmo contou algumas dessas coisas em suas cartas. Paulo tinha um problema num dos olhos e já tinha sido surrado várias vezes. Não há dúvidas de que Paulo não enxergava muito bem. Os coríntios disseram que, olhando para a figura de Paulo, imaginavam que ele fosse fraco, mas pelas suas cartas tinham a impressão de que ele era muito forte. Paulo teve a coragem de mencionar essas críticas em sua carta e enviá-la através de outra pessoa. Ele tinha sido criticado por ter enviado a primeira carta, uma carta pastoral muito severa, através de Tito, ao invés de tê-la levado e confrontado a igreja face a face. Os coríntios criticaram a eloquência de Paulo, dizendo que ela não estava de acordo com os padrões deles. Disseram, inclusive, que nunca tinham visto um pregador tão ruim. Quando Paulo soube de todas essas críticas, pegou sua pena inspirada e começou a escrever outra carta. Paulo endereçou a primeira carta aos coríntios ao grupo na cidade que o seguiu, ao qual já me referi como o fã-clube dele em Corinto. Ele escreveu àqueles que se polarizaram ao redor do seu nome como líder, tentando dissuadi-los de serem seus seguidores para serem seguidores só de Cristo. Algumas das coisas mais profundas que Paulo escreveu nos três primeiros capítulos sobre sabedoria e sobre como o Evangelho não vem de sabedoria humana foram dirigidas às pessoas que achavam que Paulo era o máximo. Mas agora, Paulo ia escrever para aqueles que não o consideravam tanto assim, para aqueles que o criticaram, para os seus inimigos, aqueles que estavam se rebelando contra ele na igreja de Corinto. Tito contou a Paulo que aqueles críticos duvidavam das suas credenciais de apóstolo. Eles achavam que Paulo não tinha nenhum direito de se auto-intitular apóstolo. Aparentemente sabiam quais os padrões do apostolado descritos no primeiro capítulo de Atos. De acordo com esses padrões, o apóstolo tinha de ser alguém que tivesse estado com Jesus desde o seu batismo até a sua ascensão. É por isso que, tecnicamente, não está certo chamar uma pessoa dos dias de hoje de apóstolo. Muito bem, Paulo não tinha vivido com Jesus e, por isso, aqueles coríntios disseram que ele não era apóstolo e que não tinha direito algum de escrever cartas apostólicas para eles, nem de ser tão duro como ele tinha sido na primeira carta. Por isso, o tema principal de 2 Coríntios são as credenciais de um ministro. Este é o assunto de Paulo nessa carta. Nos seis primeiros capítulos, encontramos a descrição do perfil de um ministro. Tudo o que Paulo diz nestes capítulos sobre ministério é dirigido àquelas pessoas que ajudam e estão ao lado do pastor da igreja. Ele não escreveu apenas para os pastores, mas para todos os que têm o chamado, estudam e praticam o conteúdo destes capítulos. Se você participar de um culto de ordenação de algum pastor, observará que geralmente a mensagem pregada é baseada em 2 Coríntios, porque nesta carta encontramos os textos que servem como desafio para os que estão iniciando o ministério. Aprendemos com o capítulo 6 de Atos e também com a primeira carta aos Coríntios que todos os dons são espirituais, mas alguns dons são mais práticos e outros pastorais. Todos são ministros do Evangelho, mas atuam em diferentes áreas e de maneiras diferentes. Veremos também qual o significado da palavra ministro usada por Paulo na segunda carta aos Coríntios. Quando escreveu a carta aos Efésios, Paulo explicou por que devemos ir à igreja aos domingos e qual é o objetivo da igreja toda vez que se reúne. De acordo com Paulo, Deus colocou nas igrejas pessoas com determinados dons, como, por exemplo, os pastores e professores. Estes servos do Senhor não apenas aconselham e pastoreiam, como também ensinam. Eles são professores que aconselham e conselheiros que ensinam. Paulo afirma em Efésios 4 que Deus colocou esses homens a serviço da igreja com o fim de preparar os santos para a obra do ministério. Paulo usa a palavra santos para crentes, para os que creem, não para aqueles que são canonizados depois que morrem. De acordo com Paulo, todo que crê é um santo, santificado, chamado para ser santo. Para Paulo, toda pessoa que assume um compromisso com Cristo é separada para segui-lo. Isso quer dizer santificado. É exatamente isso aí que quer dizer alguém santificado.

0: o time, o técnico no banco instruindo o time sobre como deve jogar. Quando um pastor professor entende sua missão, passa a atuar como técnico e os santos que são aperfeiçoados toda semana através do seu trabalho formam um time. Isso quer dizer que quando ele dá a bênção e os santos deixam o santuário, o trabalho do ministro está só começando, não terminando. Costumamos achar que o trabalho do pastor é fazer aquele sermão maravilhoso todo domingo. Não, não é isso. O trabalho do ministro começa quando os santos deixam a igreja. O objetivo da missão da igreja é atingido quando os santos saem do culto inspirados, aperfeiçoados, equipados, desafiados e instruídos para o trabalho do ministério. Isso tudo quer dizer que quando Paulo escreveu todas aquelas instruções a respeito do ministro e de suas credenciais para o ministério, ele estava falando para todos os crentes, não apenas para os pastores. Toda pessoa que é nascida de novo, que é salva para um propósito. Este propósito é o trabalho do ministério, aquilo que Deus quer fazer através dela. Você verá que o assunto tratado por Paulo na segunda carta aos Coríntios é o que chamamos de o treinamento do ministro. Paulo diz que é assim que Deus nos treina para sermos ministros. Ele faz referência a uma experiência que teve na Ásia, quando foi apedrejado e deixado como morto em Listra. Ele queria que os coríntios entendessem o que ele tinha passado na Ásia quando não tinha mais nem esperança de vida. Ouça com atenção suas palavras. Tínhamos sobre nós a sentença de morte para que não confiássemos em nós mesmos, mas em Deus que ressuscita os mortos. Ele nos livrou e continuará nos livrando de tal perigo de morte. Ele iniciou a carta dizendo: Bendito seja o Deus e Pai de nosso Senhor Jesus Cristo, Pai das misericórdias e Deus de toda a consolação que nos consola em todas as nossas tribulações, para que, com a consolação que recebemos de Deus, possamos consolar os que estão passando por tribulações. O que Paulo está dizendo é que há momentos em que o nosso sofrimento é tão grande que o único que pode nos consolar é Deus. Um servo do Senhor chamado Jeremiah Denton, numa situação de guerra, passou 4 anos numa solitária e escura, sem qualquer contato com outro ser humano. Ele saiu dali agradecendo a Deus pela experiência, porque foi lá que descobriu uma grande verdade. Deus está lá e pode nos consolar. Vamos ter que ficar por aqui hoje até o próximo programa.
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2: Sejam agradáveis as palavras da minha boca e a meditação do meu coração perante a tua face, Senhor, rocha minha e redentor meu. Salmos 19, 14.

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1: 9:20.
2: Mas agora, ó Senhor, Tu és o nosso Pai, nós somos o barro e Tu o nosso oleiro, e todos nós obra das Tuas mãos. Isaías 64:8.

Ó Senhor, quão multiformes são as tuas obras! Todas elas as fizeste com sabedoria. A terra está cheia das tuas riquezas. Salmos 104, 24.

0: Tudo é força, mas Jesus é poder. A pedra é forte, mas o ferro é mais forte que a pedra que se torna pó. O ferro é forte, mas o fogo é mais forte que o ferro que se derrete. O fogo é forte, mas a água é mais forte que o fogo que se apaga. A água é forte, mas a nuvem é mais forte que a água que evapora. A nuvem também é forte, mas o vento é mais forte que a nuvem que se desfaz. O vento é forte, mas os montes são mais fortes que o vento que fica preso entre os montes. Os montes são fortes, mas o homem é mais forte que os montes e com sua inteligência os perfura. Acabando com o poder dos montes, o homem diz: eu sou a criatura mais forte que existe. Até que veio a morte, e o homem que achava ser inteligente e forte o suficiente morre. A morte é forte, mas um homem chamado Jesus vem e vence a morte. Como se não bastasse, ele ainda garante vida eterna através do seu sangue. Jamais haverá alguém mais poderoso que Jesus.
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Porque assim como o relâmpago sai do Oriente e se mostra até o Ocidente, assim será também a vinda do Filho do Homem. Mateus 24, 27.

0: As minhas ovelhas ouvem a minha voz, e eu as conheço e elas me seguem. Eu lhes dou a vida eterna, e jamais perecerão, e ninguém as arrebatará da minha mão. João 10, 27 e 28.
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2: 9:49.
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0: Quando, pois, vier o Filho do Homem na sua glória, e todos os anjos com ele, então se assentará no trono da sua glória. E diante dele serão reunidas todas as nações, e ele separará uns dos outros como o pastor separa as ovelhas dos cabritos. E porá as ovelhas à sua direita, mas os cabritos à esquerda. Então dirá o rei aos que estiverem à sua direita: Vinde benditos de meu Pai, possuí por herança o reino que vos está preparado desde a fundação do mundo. Mateus 25, 31 a 34.
1: Nove horas e 54 minutos.

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1: 10 horas.
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ouve e guarda todas estas palavras que eu te ordeno, para que te vá bem a ti e a teus filhos depois de ti e para sempre, se fizeres o que é bom e reto aos olhos do Senhor teu Deus. Deuteronômio 12, 28.

0: colocou um novo coração aqui, ó. E no seu coração também o novo.
1: Deus te quer sorrindo.
0: Um novo coração pra você sorrir, saltar de alegria. É pra você tá triste, mas você tá sorrindo. Até o que era pra dar errado vai dar certo. É um novo coração.

entanto, pode também salvar perfeitamente os que por ele se chegam a Deus, porquanto vive sempre para interceder por eles. Hebreus 7:25.

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1: 10:17.
2: E qualquer coisa que lhe pedirmos, dele receberemos, porque guardamos os seus mandamentos e fazemos o que é agradável à sua vista. 1 João 3:22.

pois eis que aquele dia vem ardendo como fornalha. Todos os soberbos e todos os que cometem impiedade serão como restolho. E o dia que está para vir os abrasará, diz o Senhor dos Exércitos, de sorte que não lhes deixará nem raiz nem ramo. Mas para vós, os que temeis o meu nome, nascerá o sol da justiça, trazendo curas nas suas asas. Malaquias 4, 1 e 2.

0: e não vos embriagueis com vinho no qual há devassidão, mas enchei-vos do Espírito. Efésios 5:18.
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Portanto, se já ressuscitastes com Cristo, buscai as coisas que são de cima, onde Cristo está sentado à destra de Deus. Colossenses 3:1.

0: Mas buscai primeiro o reino de Deus e a sua justiça, e todas estas coisas vos serão acrescentadas. Mateus 6:33.
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2: 10:47.
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0: não erreis. Deus não se deixa escarnecer, porque tudo que o homem semear, isso também ceifará. Gálatas 6:7.
1: Dez horas e 52 minutos.

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1: 11 horas.
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0: Sem ti eu não posso viver, Senhor.
1: As Maravilhas do Mundo. Um grupo de jovens estudava sobre as sete maravilhas do mundo. No final da aula, deveriam fazer uma lista do que pensavam fossem consideradas as sete maravilhas atuais do mundo. Embora houvesse algum desacordo, as mais votadas foram Pirâmides do Egito, Taj Mahal, Grand Canyon, Canal do Panamá, Empire State Building, Basílica de St. Peter e a Grande Muralha da China. Mas ao recolher os votos, o professor notou uma estudante muito quieta. A menina não tinha virado sua folha ainda. Então o professor perguntou se ela tinha problemas com sua lista e respondeu: sim, eu não consigo concluir a minha lista porque existem muitas maravilhas. E o professor disse: então diga-nos o que você já tem e talvez possamos ajudá-la. A menina hesitou, então leu: eu penso que algumas das maravilhas do mundo são viver, sentir, ver, ouvir, falar, rir e amar. Às vezes olhamos com mais facilidade as façanhas do homem do que as obras de Deus.

quem nos separará do amor de Cristo? A tribulação ou angústia? Ou a perseguição? Ou a fome? Ou a nudez? Ou perigo? Ou a espada? Romanos 8:35.

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1: 11 horas e 18 minutos.
2: Que Cristo habite pela fé nos vossos corações, a fim de que, estando arraigados e fundados em amor, possais compreender com todos os santos qual seja a largura e o comprimento e a altura e a profundidade, e conhecer o amor de Cristo, que excede todo entendimento, para que sejais cheios até a inteira plenitude de Deus. Efésios 3, 17 a 19.

Ainda que eu ande pelo vale da sombra da morte, não temerei mal algum, porque tu estás comigo. A tua vara e o teu cajado me consolam. Salmos 23:4.

0: Então andarás seguro pelo teu caminho e não tropeçará o teu pé. Quando te deitares, não temerás. Sim, tu te deitarás e o teu sono será suave. Provérbios 3, 23, 24.
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Não seja sábio aos teus próprios olhos. Teme ao Senhor e aparta-te do mal. Isso será saúde para a tua carne e refrigério para os teus ossos. Provérbios 3, 7 e 8.

0: disse Jesus: Eu sou o caminho e a verdade e a vida. Ninguém vem ao Pai senão por mim. João 14:6.
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2: 11:48.
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0: Sonhei com Deus. Sonhei que Deus falou comigo dizendo: meu filho, eu estou aqui e sei o que pensas. E eu disse: então responde-me, Senhor, por que existem pessoas tão infelizes no mundo? Deus respondeu: se apressam em crescer e depois desejam ser crianças novamente. Perdem sua saúde para ganhar dinheiro. Em seguida, perdem o dinheiro para recuperar sua saúde. Pensam ansiosamente sobre o futuro e se esquecem de viver o presente, de tal forma que não vivem nem o presente nem o futuro. Vivem suas vidas como se nunca fossem morrer e morrem como se nunca tivessem vivido. Então perguntei: que lições de vida o Senhor quer que aprendam? E ele respondeu: que uma pessoa rica não é aquela que tem o máximo, mas sim a que precisa do mínimo. E que de nada vale o homem ganhar o mundo inteiro e perder a sua alma. E aprendam que eu estou aqui sempre.
1: Horas e 54 minutos.

Aquele que é nascido de Deus não peca habitualmente, porque a semente de Deus permanece nele e não pode continuar no pecado, porque é nascido de Deus. 1 João 3:9.

e sobre tudo isto revesti-vos do amor, que é o vínculo da perfeição, e a paz de Cristo, para a qual também fostes chamados em um corpo, domine em vossos corações, e sede agradecidos. Colossenses 3, 14 e 15.

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1: 12:19.
2: Eu sou o bom pastor. O bom pastor dá sua vida pelas ovelhas. João 10:11. Bem-aventurado todo aquele que teme o Senhor e anda nos seus caminhos. Pois comerás do trabalho das tuas mãos, feliz serás e te irá bem. A tua mulher será como a videira frutífera no interior da tua casa, os teus filhos como plantas de oliveira ao redor da tua mesa. Eis que assim será abençoado o homem que teme ao Senhor. Salmos 128, 1, 2, 3 e 4.

Sabei que o Senhor é Deus. Foi Ele quem nos fez, e somos Dele. Somos o Seu povo e ovelhas do Seu pasto. Entrai pelas Suas portas com ação de graças, e em Seus átrios com louvor. Dai-lhe graças, e bendizei o Seu nome. Porque o Senhor é bom, a Sua benignidade dura para sempre, e a Sua fidelidade de geração em geração. Salmos 100, 3, 4 e 5.

0: anjo do Senhor acampa-se ao redor dos que o temem e os livra. Salmos 34:7.
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Se alguém diz, eu amo a Deus e odeia seu irmão, é mentiroso. Pois quem não ama a seu irmão a qual viu, não pode amar a Deus a quem não viu. 1 João 4:20.

0: porque se com a tua boca confessares a Jesus como Senhor e em teu coração creres que Deus o ressuscitou dentre os mortos, serás salvo. Pois é com o coração que se crê para a justiça e com a boca se faz confissão para a salvação. Romanos 10, 9 e 10.
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2: 12 horas e 48 minutos.
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0: que derramarei água sobre o sedento e correntes sobre a terra seca. Derramarei o meu espírito sobre a tua posteridade e a minha bênção sobre a tua descendência. Isaías 44:3.
1: 12 horas e 53 minutos.

Seu Justo!

Halleluja. Com muito. Faz a mãozinha lá no alto assim comigo, ó. Vale um glória a Deus aí, meu irmão.

0: Glória a Deus. Eu queria aproveitar e louvar a Deus pela vida do meu esposo, que é meu maestro. Lindo, maravilhoso. Não vou falar muita coisa não, senão muita gente fica de olho. Queria te dizer, meu filho, que eu te amo. E que eu tenho certeza que Deus nos uniu para abençoar outras vidas. Eu te amo.
1: Eu te amo.
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3: 13 horas.
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0: você. Amor de Deus, me constrange a Márcia. Ele me ama como eu sou. E você também ama.
1: Pois eu bem sei os planos que estou projetando para vós, diz o Senhor. Planos de paz e não de mal, para vos dar um futuro e uma esperança. Jeremias 29:11.

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1: 13 horas e 16 minutos.
2: Fiel a esta palavra e digna de toda aceitação, que Cristo Jesus veio ao mundo para salvar os pecadores. 1 Timóteo 1:15.

O amigo. Meu amigo não voltou do campo de batalha, senhor. Solicito permissão para ir buscá-lo, disse um soldado ao seu tenente. Permissão negada, replicou o oficial. Não quero que arrisque a sua vida por um homem que provavelmente deve estar morto. O soldado, ignorando a proibição, saiu e uma hora mais tarde regressou mortalmente ferido, transportando o cadáver do seu amigo. O oficial estava furioso e disse: já tinha dito que ele estava morto. Agora eu perdi dois homens. Diga-me, soldado, valeu a pena trazer um cadáver? E o soldado respondeu: claro que sim, senhor. Quando o encontrei, ele ainda estava vivo e pôde me dizer: tinha certeza que você viria. Amigo é aquele que chega quando todo mundo já se foi. Jesus, o amigo certo das horas incertas.

Portanto, todo aquele que me confessar diante dos homens, também eu confessarei diante de meu Pai que está nos céus. Mas qualquer que me negar diante dos homens, também eu negarei diante de meu Pai que está nos céus. Mateus 10, 32, 33.

0: deles, vendo que fora curado, voltou glorificando a Deus em alta voz. E prostrou-se com o rosto em terra aos pés de Jesus, dando-lhe graças, e este era samaritano. Perguntou, pois, Jesus: não foram limpos os 10? E os 9 onde estão? Não se achou quem voltasse para dar glória a Deus, senão este estrangeiro. E disse-lhe: levanta-te e vai, a tua fé te salvou. Lucas 17, 15 a 19.
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0: Eis que do Senhor teu Deus são o céu e o céu dos céus, a terra e tudo que nela há. Deuteronômio 10, 14.
1: No ano em que morreu o rei Uzias, eu vi também ao Senhor assentado sobre um alto e sublime trono.

e o seu séquito enchia o templo. Serafins voavam por cima dele. Cada um tinha 6 asas. Com 2 cobriam seus rostos, e com 2 cobriam seus pés, e com 2 voavam. E clamavam uns aos outros, dizendo:

0: Sede sóbrios, vigiai. O vosso adversário, o diabo, anda em derredor, rugindo como leão e procurando a quem possa tragar. 1 Pedro 5:8.
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2: 13:47.
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0: criador. Certo homem passeava feliz com seu veloz e confortável automóvel pelas ruas da cidade onde morava. Porém, subitamente o carro parou em plena avenida com um problema no motor. Após várias tentativas para fazê-lo funcionar novamente, porém sem êxito, abriu o capô e pediu ajuda, mas nem sinal de o carro funcionar. Como pode um carro tão bom parar desse jeito? Disse. O homem já estava perdendo a paciência quando um senhor apareceu e educadamente pediu licença para ajudar. E sem acreditar que algo pudesse ser feito àquela altura, consentiu. Então aquele senhor conectou um fio a uma pequena peça do motor e sem sequer sujar as mãos, pediu que fosse dada a partida. No mesmo instante, para sua surpresa, o motor começou a funcionar. O mecânico desconhecido aproximou-se do proprietário e disse: "Meu nome é Harry Ford. Eu sou o fabricante destes veículos e compreendo muito bem como funcionam." Os sábios entendidos deste mundo têm tentado resolver os problemas do homem sem resultados. No entanto, a palavra de Deus diz que o Criador, com um único toque, regenera e dá vida ao ser humano. Ninguém conhece melhor a criação do que o próprio Criador.
1: Horas e 54 minutos.

0: e em nenhum outro há salvação, porque debaixo do céu nenhum outro nome há dado entre os homens em que devamos ser salvos. Atos 4:12.
1: Quando na glória eu chegar, para sempre vou falar

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1: 14 horas e 2 minutos.
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E estas palavras que hoje te ordeno estarão no teu coração, e as ensinarás a teus filhos, e delas falarás sentado em tua casa e andando pelo caminho, ao deitar-te e ao levantar-te. Deuteronômio 6, 6 e 7.

Esforça-te e tem bom ânimo. Não te atemorizes nem te espantes, porque o Senhor teu Deus está contigo por onde quer que andares. Josué 1:9.

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1: 14 horas e 16 minutos.
2: Não ameis o mundo, nem o que há no mundo. Se alguém ama o mundo, o amor do Pai não está nele. 1 João 2, 15.

0: Ele enxugará de seus olhos toda lágrima, e não haverá mais morte, nem haverá mais pranto, nem lamento, nem dor, porque já as primeiras coisas são passadas. Apocalipse 21:4.
1: Quantos querem habitar nas mansões celestiais aqui? Levante sua mão e dê um glória a Deus.

0: Além do rio. Além do rio existe um lugar para mim. Além do rio existe paz. Além do rio a vida não terá mais fim. Com meu Jesus irei morar. Tenho já sonhado com aquelas moradas que olho algum aqui não viu e nunca verá. Tem beleza incapaz de ser comparada, pois a glória do Senhor presente está. Muito mais bonito que o sol no poente é o encontro de irmãos de fé redimidos. Compensou viver, lutar, vencer afinal.
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Ele cuida de você. Logo após um ataque terrorista, alguns sobreviventes foram convidados para compartilharem o que havia acontecido em suas vidas. Em todos os casos, ocorreram pequenos detalhes que fizeram grande diferença naquele dia. O chefe de uma empresa havia chegado tarde porque aquele era o primeiro dia de seu filho na escola. Uma senhora atrasou-se porque o despertador não funcionou. Outra ficou presa num congestionamento no trânsito. Alguém havia perdido o ônibus. Outro teve dificuldade em fazer o carro funcionar. Havia muitos outros casos, detalhes ou contratempos que salvaram suas vidas. Então o senhor disse: hoje, quando pego um congestionamento no trânsito, perco um elevador, atendo uma ligação telefônica no momento da saída, pequenas coisas que me aborreciam, penso comigo: estou exatamente onde Deus quer que eu esteja neste momento. Na próxima vez em que parecer que tudo está errado, não fique triste. Louve a Deus e agradeça, porque Ele está cuidando de você.

0: Para onde me irei do teu espírito? Ou para onde fugirei da tua presença? Se subir ao céu, tu aí estás. Se fizer no céu a minha cama, eis que tu ali estás também. Se tomar as asas da alva, se habitar nas extremidades do mar, ainda ali a tua mão me guiará e a tua destra me susterá. Salmos 139, 7, 8, 9, 10.
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2: 14 horas e 48 minutos.
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0: Tu és fiel, Deus.
1: Tudo quanto fizerdes, fazei-o de todo o coração como ao Senhor, sabendo que recebereis do Senhor o galardão da herança. Colossenses 3, 23-24.
2: 14 horas e 53 minutos.

Não há judeu nem grego, não há escravo nem livre, não há homem nem mulher, porque todos vós sois um em Cristo Jesus. Gálatas 3:28.

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1: Seja bem-vindo a mais um Encontro com a Palavra. No último programa, finalizamos o estudo da primeira carta de Paulo aos Coríntios. Hoje, iniciaremos o estudo de 2 Coríntios. Na verdade, esta não foi a segunda carta de Paulo aos Coríntios. Vimos isso quando estudamos 1 Coríntios. Paulo já tinha escrito uma carta aos Coríntios quando escreveu a que conhecemos por 1 Coríntios. Sendo assim, as cartas que conhecemos por 1ª e 2ª cartas aos Coríntios deveriam se chamar de 2ª e 3ª cartas de Paulo aos Coríntios. A primeira carta foi escrita em Éfeso. Depois de 3 anos e meio ali, ele escreveu o que conhecemos como 1ª Coríntios. E de acordo com o que já estudamos, esta carta foi entregue aos Coríntios pelas mãos de Tito. Quando estudamos as epístolas pastorais, nos deparamos com este homem, chamado Tito. Diferente de Timóteo, Tito era um homem idoso, maduro. Paulo tinha muita confiança nele. Só mesmo uma pessoa de confiança poderia se responsabilizar por levar a carta e explicá-la, defendê-la e aconselhar a igreja da qual alguns membros estavam envolvidos em todo tipo de problemas. Problemas que já discutimos nos últimos programas. Tito devia ser um homem temente a Deus e muito confiável. Depois de 3 anos e meio em Éfeso, Paulo teve de sair porque causou muito tumulto na cidade. Isso era típico dele, e se não tivesse havido esse tumulto, teria ficado mais tempo por lá. Ele ficou em Éfeso mais do que em qualquer outra cidade. Paulo ensinou na escola de Tirano e, conforme um comentário de rodapé de um dos manuscritos, Paulo ensinava na escola de Tirano das 11 da manhã às 4 ou 5 horas da tarde todos os dias. Como resultado deste ministério de ensino, surgiram muitas igrejas filhas da igreja de Éfeso. As igrejas de Pérgamo, Esmirna, Tiatira, Sardes, Filadélfia e Laodiceia. Estas são as igrejas citadas no livro do Apocalipse e surgiram a partir da igreja de Éfeso. O seminário de Paulo deve ter sido muito frutífero na escola de Tirano. Em Atos capítulo 19, lemos sobre o tumulto que forçou Paulo a deixar Éfeso. É isso mesmo. Quando ele partiu dali, tinha no coração a carta aos Coríntios que tinha enviado por meio de Tito. Ele queria saber se os Coríntios a tinham recebido. Ele tinha que fazer algumas viagens missionárias depois de Éfeso, mas esperou por Tito em Troade e acabou lhe mandando um recado. Encontre-me em Filipos. A igreja de Filipos era a preferida de Paulo e seus membros o sustentaram enquanto ele ministrou em Corinto e em outros lugares como Éfeso e Tessalônica. Portanto, para Paulo ir para Filipos era como voltar para casa. Paulo estava passando por uma crise e buscava apoio dos membros da igreja de Filipos. Enquanto ele estava em Filipos, Tito o alcançou e lhe disse qual havia sido a reação dos coríntios à sua carta. As notícias eram boas. Tito contou que tinha sido bem tratado e que tudo que Paulo ordenou aos coríntios eles estavam cumprindo. Eram as notícias boas. Mas nem tudo que Tito contou foi notícia boa. Ele também contou que havia algumas pessoas na igreja de Corinto que diziam que Paulo era louco. Acho interessante notar que aquelas pessoas não atacaram o conteúdo da carta de Paulo. A sua lógica inspirada por Deus, que era o conteúdo da primeira carta, era irrefutável. Eles não tinham como contestar o conteúdo da carta, porque ela era inspirada por Deus. Então eles atacaram a única coisa que conseguiram, ou seja, Paulo. Eles falaram até de sua aparência física. Ele não devia ter muito para ser olhado, não. Pois até da aparência física dele eles falaram. Mas da carta, não. A carta era inspirada por Deus. Um comentarista já disse que Deus deve ter ficado sem matéria-prima quando fez o corpo de Paulo. Também, né? Pois é, depois de tudo pelo que ele passou, ele mesmo contou algumas dessas coisas em suas cartas. Paulo tinha um problema num dos olhos e já tinha sido surrado várias vezes. Não há dúvidas de que Paulo não enxergava muito bem. Os coríntios disseram que, olhando para a figura de Paulo, imaginavam que ele fosse fraco, mas pelas suas cartas tinham a impressão de que ele era muito forte. Paulo teve a coragem de mencionar essas críticas em sua carta e enviá-la através de outra pessoa. Ele tinha sido criticado por ter enviado a primeira carta, uma carta pastoral muito severa, através de Tito, ao invés de tê-la levado e confrontado a igreja face a face. Os coríntios criticaram a eloquência de Paulo, dizendo que ela não estava de acordo com os padrões deles. Disseram, inclusive, que nunca tinham visto um pregador tão ruim. Quando Paulo soube de todas essas críticas, pegou sua pena inspirada e começou a escrever outra carta. Paulo endereçou a primeira carta aos coríntios ao grupo na cidade que o seguiu, ao qual já me referi como o fã-clube dele em Corinto. Ele escreveu àqueles que se polarizaram ao redor do seu nome como líder, tentando dissuadi-los de serem seus seguidores para serem seguidores só de Cristo. Algumas das coisas mais profundas que Paulo escreveu nos três primeiros capítulos sobre sabedoria e sobre como o Evangelho não vem de sabedoria humana foram dirigidas às pessoas que achavam que Paulo era o máximo. Mas agora, Paulo ia escrever para aqueles que não o consideravam tanto assim. Para aqueles que o criticaram, para os seus inimigos, aqueles que estavam se rebelando contra ele na igreja de Corinto. Tito contou a Paulo que aqueles críticos duvidavam das suas credenciais de apóstolo. Eles achavam que Paulo não tinha nenhum direito de se auto-intitular apóstolo. Aparentemente sabiam quais os padrões do apostolado descritos no primeiro capítulo de Atos. De acordo com esses padrões, o apóstolo tinha de ser alguém que tivesse estado com Jesus desde o seu batismo até a sua ascensão. É por isso que, tecnicamente, não está certo chamar uma pessoa dos dias de hoje de apóstolo. Muito bem, Paulo não tinha vivido com Jesus e, por isso, aqueles coríntios disseram que ele não era apóstolo e que não tinha direito algum de escrever cartas apostólicas para eles, nem de ser tão duro como ele tinha sido na primeira carta. Por isso, o tema principal de 2 Coríntios são as credenciais de um ministro. Este é o assunto de Paulo nessa carta. Nos seis primeiros capítulos, encontramos a descrição do perfil de um ministro. Tudo o que Paulo diz nestes capítulos sobre ministério é dirigido àquelas pessoas que ajudam e estão ao lado do pastor da igreja. Ele não escreveu apenas para os pastores, mas para todos os que têm o chamado, estudam e praticam o conteúdo destes capítulos. Se você participar de um culto de ordenação de algum pastor, observará que geralmente a mensagem pregada é baseada em 2 Coríntios, porque nesta carta encontramos os textos que servem como desafio para os que estão iniciando o ministério. Aprendemos com o capítulo 6 de Atos e também com a primeira carta aos Coríntios que todos os dons são espirituais, mas alguns dons são mais práticos e outros pastorais. Todos são ministros do Evangelho, mas atuam em diferentes áreas e de maneiras diferentes. Veremos também qual o significado da palavra ministro usada por Paulo na segunda carta aos Coríntios. Quando escreveu a carta aos Efésios, Paulo explicou por que devemos ir à igreja aos domingos e qual é o objetivo da igreja toda vez que se reúne. De acordo com Paulo, Deus colocou nas igrejas pessoas com determinados dons, como, por exemplo, os pastores, professores. Estes servos do Senhor não apenas aconselham e pastoreiam, como também ensinam. Eles são professores que aconselham e conselheiros que ensinam. Paulo afirma em Efésios 4 que Deus colocou esses homens a serviço da igreja com o fim de preparar os santos para a obra do ministério. Paulo usa a palavra santos para crentes, para os que creem, não para aqueles que são canonizados depois que morrem. De acordo com Paulo, todo que crê é um santo, santificado, chamado para ser santo. Para Paulo, toda pessoa que assume um compromisso com Cristo é separada para segui-lo. Isso quer dizer santificado. É exatamente isso aí que quer dizer alguém santificado. E o apelido para essa pessoa santificada, separada para seguir a Jesus, é santo. Quando todos os santos, todas as pessoas que foram separadas para seguir a Cristo se reúnem como igreja e o pastor as ensina ou aconselha, está preparando os santos para a obra do ministério. Isso quer dizer que o trabalho do ministério foi entregue aos santos, não ao pastor professor. O pastor professor é o técnico e os santos o time. Mas quem realmente joga bola? O técnico ou o time? É claro que é o time. O técnico no banco instruindo o time sobre como deve jogar. Quando um pastor professor entende sua missão, passa a atuar como técnico e os santos que são aperfeiçoados toda semana através do seu trabalho formam um time. Isso quer dizer que quando ele dá a bênção e os santos deixam o santuário, o trabalho do ministro está só começando, não terminando. Costumamos achar que o trabalho do pastor é fazer aquele sermão maravilhoso todo domingo. Não, não é isso. O trabalho do ministro começa quando os santos deixam a igreja. O objetivo da missão da igreja é atingido quando os santos saem do culto inspirados, aperfeiçoados, equipados, desafiados e instruídos para o trabalho do ministério. Isso tudo quer dizer que quando Paulo escreveu todas aquelas instruções a respeito do ministro e de suas credenciais para o ministério, ele estava falando para todos os crentes, não apenas para os pastores. Toda pessoa que é nascida de novo, que é salva para um propósito. Este propósito é o trabalho do ministério, aquilo que Deus quer fazer através dela. Você verá que o assunto tratado por Paulo na segunda carta aos Coríntios é o que chamamos de o treinamento do ministro. Paulo diz que é assim que Deus nos treina para sermos ministros. Ele faz referência a uma experiência que teve na Ásia, quando foi apedrejado e deixado como morto em Listra. Ele queria que os coríntios entendessem o que ele tinha passado na Ásia quando não tinha mais nem esperança de vida. Ouça com atenção suas palavras. Tínhamos sobre nós a sentença de morte para que não confiássemos em nós mesmos, mas em Deus que ressuscita os mortos. Ele nos livrou e continuará nos livrando de tal perigo de morte. Ele iniciou a carta dizendo: Bendito seja o Deus e Pai de nosso Senhor Jesus Cristo, Pai das misericórdias e Deus e toda a consolação que nos consola em todas as nossas tribulações, para que, com a consolação que recebemos de Deus, possamos consolar os que estão passando por tribulações. O que Paulo está dizendo é que há momentos em que o nosso sofrimento é tão grande que o único que pode nos consolar é Deus. Um servo do Senhor chamado Jeremiah Denton, numa situação de guerra, passou 4 anos numa solitária e escura, sem qualquer contato com outro ser humano. Ele saiu dali agradecendo a Deus pela experiência, porque foi lá que descobriu uma grande verdade. Deus está lá e pode nos consolar. Vamos ter que ficar por aqui hoje, até o próximo programa.
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3: Bem-aventurados os humildes de espírito, porque deles é o reino dos céus. Bem-aventurados os que choram, porque eles serão consolados. Bem-aventurados os mansos, porque eles herdarão a terra. Bem-aventurados os que têm fome e sede de justiça, porque eles serão fartos. Bem-aventurados os misericordiosos, porque eles alcançarão misericórdia. Bem-aventurados os limpos de coração, porque eles verão a Deus. Bem-aventurados os pacificadores, porque eles serão chamados filhos de Deus. Bem-aventurados os que são perseguidos por causa da justiça, porque deles é o reino dos céus. Bem-aventurados sois vós, quando vos injuriarem e perseguirem e mentindo disserem todo mal contra vós por minha causa.

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1: 15:19.
2: A idolatria. Em uma cidade do interior havia um senhor que estava muito enfermo, porém cria que Deus iria curá-lo. Certo dia, um amigo foi visitá-lo e, ao ver que ele estava doente, disse: "Chegou uma santa na cidade, e se eu fosse você, iria até lá e tocaria nela para receber uma graça, quem sabe a cura." E ele respondeu: "Eu não vou, pois não creio nisso. Somente o Deus verdadeiro que fez os céus e a terra pode me curar." Alguns dias se passaram e novamente fizeram-lhe o convite para que fosse até a santa, que certamente seria curado. Mas desta vez resolveu fazer o seguinte: disse que iria, porém antes teria que pegar o seu cachorro e amarrar na varanda de sua casa para cuidar dela até que voltasse. Então foi, em seguida voltou com um enorme cachorro feito de gesso que enfeitava o seu jardim e fez como havia dito. Então, surpreso, o amigo lhe disse: "Não estou entendendo. Como esse cachorro pode cuidar da sua casa sendo de gesso?" E ele respondeu: "Pois é, da mesma forma..."

Eu te pergunto como algo feito de barro pelas mãos dos homens poderá me curar. E aquele homem ficou sem saber o que dizer e foi embora, mas certamente com uma nova convicção a respeito da grande verdade descrita na palavra de Deus. A de que existe só um mediador entre Deus e os homens, e este é Jesus. Porque eu, Senhor teu Deus, te seguro pela tua mão direita e te digo: não temas, eu te ajudarei. Isaías 41:13.

O Senhor é o meu pastor, nada me faltará. Deitar-me faz em pastos verdejantes. Guia-me mansamente a águas tranquilas. Salmos 23, 1 e 2.

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1: Olá, paz do Senhor. Hoje o texto se encontra em 1 Pedro 5,7. Lançando sobre ele toda a vossa ansiedade, porque ele tem cuidado de vós. Lançar, irmãos, no dicionário português diz atirar com força, né? Arrojar com força. Né? Então não tem mais momento de você segurar aquilo. Você arrojou com força, foi embora. Então se você tenta segurar, não vai fazer nada. Não tem a noção de resolver nada. Então se você lançou, confia no Senhor. Porque diz o texto que ele tem cuidado de vós. Não é para você mexer mais com isso. Lança, joga com força no colo de Jesus. Ele vai resolver o assunto. Você não pode mais carregar esse peso. Você não pode levar essa ansiedade adiante. Não vai te fazer bem. Lança, arroja com força. Você não tem mais domínio sobre aquilo. Está na mão de Jesus agora. Amém? Ouse confiar nele. Ele vai trazer vitória e acabou essa ansiedade. Porque você lançou com força. Não pode mexer com isso mais. Em nome de Jesus.
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2: A melhor notícia. Certamente ficaríamos felizes se ouvíssemos que o preço da gasolina baixou, que a violência acabou e que foi descoberta a cura para a AIDS e o câncer, que as drogas não existem mais e que o desemprego faz parte do passado, que o salário vai aumentar e que a felicidade e a paz imperam por todo o planeta, que as fatalidades e tragédias não mais acontecem e que os problemas acabaram. Realmente seria muito bom que isso fosse verdade, mas nem tudo que gostaríamos de ouvir é somente um sonho. A melhor notícia é: não fomos abandonados neste mundo cheio de problemas e pecados. Jesus voltará e colocará um fim na dor, nas lágrimas e no sofrimento. A paz e a felicidade serão eternas para os que confiam nele. Não espere mais. Aceite Jesus e garanta o seu futuro.
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revesti-vos de toda a armadura de Deus, para que possais estar firmes contra as astutas ciladas do diabo. Efésios 6:11.

0: enquanto a terra durar. Não deixará de haver sementeira e ceifa, frio e calor, verão e inverno, dia e noite. Gênesis 8:22.
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2: Horas e 46 minutos.
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0: e não entrará nela coisa alguma impura, nem o que pratica abominação ou mentira, mas somente os que estão escritos no livro da vida do Cordeiro. Apocalipse 21, 27.
1: 15 horas e 50 minutos.

o Deus do impossível. Após o naufrágio, o único sobrevivente agradeceu a Deus por estar vivo e ter conseguido se agarrar a parte dos destroços para poder ficar boiando. Este único sobrevivente foi parar em uma pequena ilha desabitada, fora de qualquer rota de navegação, e ele agradeceu novamente. Com muita dificuldade e restos dos destroços, ele conseguiu montar um pequeno abrigo para que pudesse se proteger do sol, da chuva, de animais e também para guardar seus poucos pertences. E como sempre agradeceu. Nos dias seguintes, a cada alimento que conseguia caçar ou colher, ele agradecia. No entanto, um dia, quando voltava da busca por alimentos, ele encontrou seu abrigo em chamas, envolto em altas nuvens de fumaça. Terrivelmente desesperado, ele se revoltou, gritava chorando. O pior aconteceu. Perdi tudo. Deus, por que fizeste isso comigo? Disse. Chorou tanto que adormeceu profundamente cansado. No dia seguinte, bem cedo, foi despertado pelo som de um navio que se aproximava. Viemos resgatá-lo, disseram. Como souberam que eu estava aqui? Perguntou ele. Nós vimos o seu sinal de fumaça. É comum sentirmos-nos desencorajados e até mesmo desesperados quando as coisas vão mal. Mas Deus age em nosso benefício, mesmo nos momentos de dor e sofrimento. Lembre-se, se algum dia o seu único abrigo estiver em chamas, esse pode ser o sinal de fumaça que fará chegar até você a graça divina.

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1: 16 horas e 3 minutos.
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Exultou Jesus no Espírito Santo e disse: Graças te dou, ó Pai, Senhor do céu e da terra, porque ocultaste estas coisas aos sábios entendidos e as revelaste aos pequeninos. Sim, ó Pai, porque assim foi do teu agrado. Lucas 10, 21.

anseio da alma. Tenho ouvido de uma terra linda e encantada, de um lugar onde a felicidade é total. Os meus olhos já divisam não tão distante, meus ouvidos já escutam sons divinais. 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
1: 16:16.
2: Ao que disse o Senhor a Moisés: farei também isto que tens dito, porquanto achaste graça aos meus olhos, e te conheço pelo teu nome. Êxodo 33:17.

que o Senhor vosso Deus fez secar as águas do Jordão diante de vós, assim como fizera o Mar Vermelho, para que todos os povos da terra conheçam que a mão do Senhor é forte, a fim de que vós também temais ao Senhor vosso Deus para sempre. Josué 4, 23, 24.

Aleluia. A vitória pertence a quem, amados?

Você é um propósito de Deus e ninguém pode mudar o que Deus escreveu sobre você. Quando você era uma massa informe no ventre da sua mãe, Deus já havia escrito cada um dos seus dias, cada um deles escrito e determinado quando nenhum deles existia. Jeremias, antes que você fosse formado no ventre, eu te conheci, te ungi e te dei como profeta às nações. Eu quero profetizar que você vai viver todos os dias que Deus escreveu sobre você, e o propósito do Pai na sua vida vai se cumprir no nome de Jesus. Amém. Obrigado, meu amor.

ouvimos e que apalpamos com respeito ao verbo.

Só Ele pode. Só Ele pode transformar as nossas vidas. Ele é o caminho, Ele é a verdade. Ele é a vida. E Ele transformou a tua história.

0: aquele que habita no esconderijo do Altíssimo, à sombra do Onipotente descansará. Direi do Senhor: Ele é o meu Deus, o meu refúgio, a minha fortaleza, e nele confiarei. Porque ele te livrará do laço do passarinheiro e da peste perniciosa. Ele te cobrirá com as suas penas, e debaixo das suas asas seguro estarás. A sua verdade é escudo e broquel. Não temerás espanto noturno, nem seta que voe de dia, nem peste que ande na escuridão, nem mortandade que assole ao meio-dia. 1.000 cairão ao teu lado e 10.000 à tua direita, mas tu não serás atingido. Somente com os teus olhos olharás e verás a recompensa dos ímpios, porque tu, ó Senhor, és o meu refúgio. O Altíssimo é a tua habitação. Nenhum mal te sucederá, nem praga alguma chegará à tua tenda, porque os seus anjos dará ordem a teu respeito para te guardarem em todos os teus caminhos. Eles te sustentarão nas suas mãos para que não tropeces com o teu pé em pedra. Pisarás o leão e o áspide, calcarás aos pés o filho do leão e a serpente, pois que tão encarecidamente me amou, também eu o livrarei. Pô-lo-ei num alto retiro, porque conheceu o meu nome. Ele me invocará e eu lhe responderei. Estarei com ele na angústia, livrá-lo-ei e o glorificarei. Dar-lhe-ei abundância de dias e lhe mostrarei a minha salvação.
1: Vamos relembrar uma canção que eu sei que Deus pode fazer um grande milagre nessa tarde aqui. Com toda essa alegria que nós estamos sentindo, o Senhor está trabalhando nesse lugar, porque nós oramos para isso. Então vamos cantar assim comigo.
2: Numa cidade chamada Jericó, anunciar que Jesus ia passar.
1: Havia um homem